0: Pagode é Massa.
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0: gente. Obrigado, Rio da Hora. Obrigado, meu presidente. Valeu, obrigado, Zé. Obrigado, Duda.
1: Beleza, hein?
0: Obrigado, meu marido.
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3: Esse é o

0: Quem foi que te ligou uma hora dessa, hein? Safada!
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0: eu tenho que dizer isso aqui. Algumas participações que eu fiz foram muito importantes para mim, mas a mais bem sucedida foi a participação junto com o Cine Simpatia, de todas. E nesse momento eu quero pedir uma grandiosa salva de palmas de vocês para essa galera que merece o nosso carinho e nosso respeito.
1: Nesses 15 anos do Swing e Simpatia, Pretão. A voz do povo.
0: Se apaixonar.
1: Se bater na palma da mão vai ficar mais bonito, hein? Vamos lá!
0: Não fica assim, não chora. Eu posso que ela tá aqui na Rio Sampa hoje. Cadê o gritinho? Quero ouvir, quero ouvir.
1: Essa é de improviso, essa não tava no script não, hein? A voz do povo é a voz de Deus!
0: Que tristeza, né?

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0: Gostaram? Gostaram dessa música aí? Legal, né?
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0: 8:59.
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0: Alcatra! Ela tem um monte de coisa que eu não gosto, cara, mas ela me completa demais.
1: Ah, meu irmão, quando é assim, tem que deixar arder, meu irmão.

0: mais amor.
1: Mais palmas pro Catra,
0: que Deus abençoe a todos vocês, meus amores. Gatinha. Valeu, rapaziada. Meninas, um beijinho na boca, tá?
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1: 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Hora certa. 2:01.
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0: todos aqueles da antiga, em homenagem aos terreiros da Congonha e da velha Serrinha.
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0: Que isso?
1: 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Hora certa.
2: 3:29.
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1: Hora certa.
2: 3:30.

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0: 4 horas e 1 minuto.
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1: 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Hora certa. 4 horas e 8 minutos.

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0: 4:31.
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3: Hora certa!
0: 5 horas e 22 minutos.

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0: 5:29.
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2: Hora certa.
0: 5:29.

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0: cidadão, você sabe o que quer dizer uai?
1: Uai, uai é uai mesmo, uai.
0: Não é nada disso, não. Uai quer dizer união, amizade e igualdade.
1: Aí, sabidão, raca fora, senhor.

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1: 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Hora certa. 6:31.
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0: Simbora sim.

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5: Hora certa!
6: 6:37.
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4: Hora certa. 6:40.
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1: Aê! Bom demais.
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1: 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Hora certa. 7:01.
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0: Vamos! Tu é o bichão!
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0: se um arrastadão.
1: Já é!
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0: amanhã o que você pode falar hoje. Te amo, cara.
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3: 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Hora certa.
4: 7:30.
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0: enfermidade. Putaria! Mais um hit pra conta, bebê. Esquece! Muito obrigado.
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0: Hora certa. 8:01.
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0: incomoda, rapaz.
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0: Obrigado, gente.
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0: Lakers e Cauã.
1: Guilherme Benuto.
2: Eu vou em Goiânia.
1: Vamos.
3: Hora certa. 8:30.
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2: Hora certa. 8 horas e 40 minutos.
3: Muito bom dia, ouvinte da Rádio RFM 107.9. Estamos dando início às nossas manhãs da R, aqui pela Rádio RFM 107.9. ZYU 937, canal 300. Uma emissora aqui da Associação Cultural Rafardense. Nossos estúdios estão aqui na rua Lanroli Barbosa, 363, no bairro Popular, em Rafar. Falando aqui da cidade coração, para Rafar, Capivari e toda a região. E vamos começando nossas manhãs da R nesta manhã de segunda-feira, trazendo sempre a melhor coletânea de notícias para você já começar o dia bem informado. Sempre numa parceria com a Agência do Rádio, a Agência Rádio Web e também Rádio França Internacional com a melhor coletânea de notícias. A partir de agora então, você acompanha nossas manhãs da R. Bom dia!
4: Segunda-feira, 3 de agosto de 2026. Isso é o Giro de Notícias. Eu sou Norberto Notari e você acompanha os destaques do momento. O Supremo Tribunal Federal retoma hoje as atividades após recesso de julho. Várias pautas que ganharam destaque nos últimos meses devem ser colocadas em discussão novamente, como os desdobramentos de investigações do Banco Master, do escândalo do INSS e das emendas parlamentares, além do Código de Ética para os ministros. Os partidos Missão e PT oficializam as candidaturas à presidência da República em convenções neste último final de semana. No sábado, Renan Santos, do Missão, foi anunciado como candidato a presidente, com Haroldo Medina, um militar da reserva, como vice. Já neste domingo, o PT oficializou a candidatura da chapa formada pelo presidente Lula e pelo vice-presidente Geraldo Alckmin, do PSB, que continua como vice. Neste fim de semana, também foi oficializada a candidatura à presidência do PCB, com Edmilson Costa. Até agora, o pleito já conta com as confirmações de Flávio Bolsonaro pelo PL, Ronaldo Caiado, do PSD, Samara Martins, da Unidade Popular, Romeu Zema, do Novo, Hertz Dias, do PSTU e Edmilson Costa, do PCB. Flávio Bolsonaro e Romeu Zema ainda não anunciaram os seus vices. Os pré-selecionados no processo para o FIES, o Fundo de Financiamento Estudantil, tem até amanhã para completar as informações de suas inscrições. A lista foi divulgada na última quinta. Os candidatos que não constam nessa lista estão automaticamente na lista de espera. O presidente dos Estados Unidos afirmou que as negociações com o Irã serão retomadas hoje. As declarações de Donald Trump acontecem apenas um dia depois dele dizer que cancelou um ataque maciço contra o país. A decisão faz os preços do petróleo operarem em queda no início da semana. Copa do Brasil, o Internacional venceu o Corinthians em casa por 2-0 e garantiu boa vantagem para o jogo de volta no torneio. O Palmeiras também aproveitou o fator mando de campo e passou por Fortaleza 3-0. Mirassol e Grêmio empataram por 1-1 e Chapecoense e Cruzeiro ficaram no 0-0. Hoje tem Atlético Paranaense e Vitória. O Giro de Notícias é uma produção da Agência Rádio Web. Produção e apresentação, Norberto Notari. Trabalhos técnicos, Mário Melo.
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5: Operação conjunta do Ministério Público do Trabalho, Auditoria Fiscal do Trabalho e Polícia Federal resgatou 89 trabalhadores que atuavam na colheita do café em fazendas de Alto Caparaó, Mutum e Santana do Manhuaçu, na Zona da Mata de Minas Gerais. Todas as vítimas não tinham carteira assinada. O procurador do MPT, Túlio Mota Alvarenga, ressalta as condições dos trabalhadores.
6: Estavam em condições de alojamento inadequadas, em camas que não atendiam às especificações do metro, sem armários, sem local para armazenar alimentos, com condições sanitárias inadequadas também, né? Muitas vezes sem chuveiro elétrico, banheiros ali sem portas para garantir a sua intimidade. Além disso, as frentes de trabalho também estavam em péssimas condições.
5: Não eram fornecidos equipamentos de proteção individual, lembra o procurador do Ministério Público do Trabalho, Túlio Mota Alvarenga.
6: Não havia ali local para refeição, local para guarda de alimentação, condições de aquecimento da alimentação nas frentes de trabalho, não havia fornecimento de água potável, também não havia ali banheiros e os trabalhadores, né, muitas vezes tinham que fazer suas necessidades ali no próprio cafezal.
5: Na operação foram propostos 4 termos de ajuste de conduta. Pelo menos um deles já foi firmado entre o MPT e um dos empregadores rurais envolvidos.
6: Acreditamos que ações judiciais ainda serão necessárias, né, considerando que nem todos os empregadores aceitaram, né, a celebração do termo de ajuste de conduta.
5: A atuação conjunta permitiu o pagamento de mais de R$ 600 mil em verbas rescisórias aos trabalhadores resgatados. Grupo Rádio Web 25 anos, áudio que amplifica conexões. Produção e reportagem, Rafael Silva.
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8: A semana promete tempo firme no sudeste do Brasil. As áreas de instabilidade que estão na região sul do país, no máximo, alcançam áreas de divisa entre o Paraná e o estado de São Paulo, até podendo chegar ali no litoral sul do estado de São Paulo. Mas, no geral, o sudeste será marcado por temperaturas bastante elevadas e tempo muito seco. Atenção para os baixos índices de umidade relativa do ar, principalmente centro-oeste paulista, Triângulo Mineiro, interior de Minas Gerais, são áreas que podem registrar umidade abaixo de 30% nas horas mais quentes do dia. A temperatura máxima na cidade de São Paulo deve ficar em torno de 28, 29 graus neste comecinho de semana e o calor vai ganhar força até o final aí da sexta-feira, durante também o final de semana. No Rio de Janeiro, a máxima aí neste começo de semana pode ficar perto de 30, 33 graus. Belo Horizonte também devemos ter temperaturas elevadas com máximas passando de 27 graus neste comecinho de semana. Atenção também para cidades do interior com alto risco para queimadas, norte do estado de Minas, Triângulo Mineiro e norte do estado de São Paulo. Essa condição de tempo mais seco acaba favorecendo a ocorrência de focos de incêndio. Maria Clara Sasaki, da Tempo Ok Meteorologia, em parceria com a agência Rádio Web.
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3: 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E vamos continuando com as nossas manhãs da R, trazendo sempre a melhor coletânea de notícias para você todas as manhãs.
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10: Paris, 3 de agosto de 2026. Vamos aos destaques do noticiário internacional desta segunda-feira. Bombeiros lutam contra incêndios florestais na Grécia, que já deixaram 5 mortos. 9 aviões-tanque reforçam o combate às chamas que atingem a região de Atenas. As cidades atingidas estão situadas entre 45 e 70 quilômetros a oeste da capital, nas proximidades do balneário do Porto Germeno, evacuado na sexta-feira. Na manhã desta segunda, a Proteção Civil grega informou que ocorreram novas evacuações na região em plena temporada turística. O risco de novos incêndios continua muito elevado e permanece ao nível 4 de uma escala de 5. Em uma semana, mais de 12 mil hectares de florestas e áreas agrícolas foram queimados na Grécia. Os incêndios florestais que destruíram milhares de hectares no sul e sudoeste da França estão controlados e a partir desta segunda-feira, milhares de moradores que haviam sido evacuados na região de Bordeaux vão poder voltar para casa. Até agora, 4 bombeiros morreram e 260 ficaram feridos na França, mais de 100 deles por intoxicação. Ao menos 72 migrantes morreram durante tentativa de entrar em Ceuta, segundo o balanço do governo espanhol. Já o Marrocos contabiliza 11 mortos após a onda migratória sem precedentes ao enclave espanhol no norte da África, enquanto a Associação Marroquina de Direitos Humanos fala em até 130 vítimas fatais e dezenas de desaparecidos. A maioria das cerca de 60 mil pessoas que cruzaram ilegalmente a fronteira já retornou ao Marrocos. Os ministros do interior da União Europeia devem se reunir nesta terça-feira para elaborar uma resposta a essa onda migratória em Ceuta. O Irã nega negociações com os Estados Unidos. O Ministério das Relações Exteriores iraniano afirmou nesta segunda-feira que está conversando apenas com Omã sobre a gestão do Estreito de Hormuz. O anúncio da retomada das negociações entre os Estados Unidos e o Irã havia sido feito por Donald Trump no domingo. O presidente americano fez a declaração após suspender os bombardeios contra a República Islâmica. Segundo o presidente americano, as discussões com Teerã começariam na tarde desta segunda-feira. De Paris, Adriana Brandão, da Rádio França Internacional, em parceria com a agência Rádio Web.
7: O comércio eletrônico segue crescendo na rotina dos brasileiros e impulsionado pela praticidade e pela variedade de ofertas sem sair de casa. Dados da CNDL, Confederação Nacional de Dirigentes Lojistas, e pelo SPC Brasil, Serviço de Proteção ao Crédito, revelam que o e-commerce brasileiro atingiu em 2026 o maior patamar de entrada registrado na série histórica da pesquisa. O levantamento aponta que 85% dos consumidores digitais realizaram ao menos uma compra online nos últimos 12 meses, o que representa uma estimativa de quase 140 milhões de compradores online no país, 20 milhões a mais que no ano passado. Daniel Sakamoto, gerente executivo da CNDL, destaca que o número de compras realizadas no mês anterior à pesquisa também cresceu.
11: Os dados da pesquisa mostram que o comércio online no Brasil continua crescendo. E a pergunta que a gente se faz agora não é se o consumidor brasileiro compra pela internet, mas sim com qual frequência. E a frequência média também aumentou no levantamento desse ano, de 4,6 compras por mês para 5,1. Isso mostra que o consumidor realmente está habituado a fazer compras online e que o mercado está se adaptando rapidamente a isso. A expectativa para os próximos meses é bastante positiva. Dados do mercado estimam que o comércio eletrônico deve faturar mais de 250 bilhões de reais até o final do ano. Isso porque ainda existem alguns desafios a serem superados, especialmente em termos de logística e segurança.
7: As categorias mais adquiridas revelam vestuário, seguido por delivery de comida e remédios e produtos de saúde. O frete grátis é o principal critério de escolha de uma loja virtual, citado por 60% dos entrevistados. Para o gerente executivo da CNDL, esse amadurecimento do mercado reforça a necessidade do varejo de investir continuamente na eficiência das operações.
11: Mas de acordo com os dados dessa pesquisa, a gente acredita que ainda há muito espaço para o consumo online aumentar no Brasil. A gente sabe que o varejo brasileiro está se transformando digitalmente, existe muita demanda por parte dos consumidores, então a gente acredita que essa equação é possível de ser resolvida e trazendo benefícios tanto para os empresários do segmento como para os consumidores, que online eles conseguem aproveitar muitas vezes preço mais barato, tem acesso a produtos que não tem ali perto da casa dele e consegue realmente otimizar aí o seu consumo.
7: A taxa de recompra é expressiva. 95% dos compradores já adquiriram novamente no mesmo site ou aplicativo. Preço, frete grátis e qualidade são os principais motivadores de retorno. Agência Rádio Web, produção e reportagem, Priscila Mendes.
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13: Mais de 1.800.000 clientes da Caixa Econômica Federal passam a contar com uma nova opção para renegociar dívidas. Pela primeira vez, os débitos da instituição financeira poderão ser negociados diretamente na plataforma Serasa Limpa Nome, com descontos que podem chegar a 90% dependendo do perfil da dívida. A especialista da Serasa, Silvia Lousada, explica a importância da iniciativa e destaca algumas vantagens.
14: Nesse caso, facilitar a negociação ajuda a reduzir barreiras, né, para que mais consumidores consigam reorganizar sua vida financeira. Muitas vezes, a pessoa ela quer pagar a dívida, mas precisa de condições mais acessíveis e de um processo um pouco mais simples e centralizado para conseguir dar esse passo. Então, além das negociações, a plataforma ela também oferece a consulta ao score e também acessos gratuitos a conteúdos de educação financeira.
13: A proposta é concentrar em um único ambiente a consulta das ofertas e a negociação dos débitos, tornando o processo mais simples para quem pretende colocar as contas em dia. Mas renegociar a dívida é apenas o começo. Segundo Silvia Lousada, para que o consumidor consiga recuperar a saúde financeira, também é preciso rever a forma como administra o próprio orçamento.
14: Além de reduzir a pressão no orçamento, o consumidor ele pode voltar a ter mais oportunidades de crédito com condições competitivas e retomar um planejamento financeiro com mais tranquilidade e previsibilidade. O risco ele sempre existe. Se a renegociação ela não vier acompanhada de mudanças nos hábitos financeiros, a grande é a chance. Então, é preciso aproveitar o momento, reorganizar o orçamento, adequar os gastos de renda e começar a construir uma reserva para emergências.
13: Para consultar se há uma proposta disponível, basta acessar o site ou o aplicativo do Serasa Limpa Nome, fazer login com CPF e senha e verificar as ofertas vinculadas ao documento. Após o pagamento do acordo, a Caixa tem até 5 dias úteis para comunicar a quitação à Serasa e retirar a negativação do CPF. Agência Rádio Web, produção e reportagem.

0: 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Continuamos com nossas manhãs da R Notícia e informação de qualidade para você.
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2: O preço ainda pesa na hora da compra, mas deixou de ser o único fator na decisão do consumidor. Cada vez mais as pessoas procuram empresas que transmitam confiança, sejam transparentes e demonstrem proximidade com os seus clientes. Para os pequenos negócios, essa mudança representa uma oportunidade de competir não apenas pelo valor do produto, mas pela qualidade do relacionamento. A gerente adjunta da Unidade de Relacionamento com o Cliente do Sebrae Nacional, Milva Capanema, explica esse novo comportamento do consumidor.
3: Hoje o nosso consumidor tem acesso a muita informação e inúmeras opções de compra. Por isso ele não escolhe apenas pelo preço, mas também pela confiança que sente na marca. As pessoas hoje querem comprar de empresas que sejam transparentes, cumpram o que prometem e demonstrem preocupação genuína com seus clientes e com a comunidade.
2: Mais do que divulgar produtos e serviços, as empresas passaram a ser observadas de perto pelos consumidores. Para a gerente adjunta da Unidade de Relacionamento com o Cliente do Sebrae Nacional, Milva Capanema, essa mudança alterou a forma como as marcas precisam se comunicar.
3: As redes sociais aproximaram muito os consumidores das empresas. Hoje é possível acompanhar os bastidores, conhecer quem está por trás do negócio e perceber rapidamente quando uma marca é verdadeira ou quando apenas tenta parecer. A autenticidade deixou de ser um diferencial e passou a ser uma expectativa do nosso cliente. As pessoas compram produtos, mas continuam clientes de quem conquista a sua confiança.
2: Para especialistas, pequenos negócios têm uma vantagem importante nesse cenário: a proximidade com o cliente. Mostrar quem está por trás da empresa, manter coerência no atendimento e construir relações de confiança podem ser um diferencial tão importante quanto oferecer um bom produto. Agência Rádio Web, produção e reportagem, Virgínia Alves.
4: Há 20 anos, a Lei Maria da Penha mudou a forma como o Brasil enfrenta a violência doméstica e familiar contra a mulher. A legislação criou mecanismos de proteção que vão além da punição dos agressores e transformou a atuação da justiça, das forças de segurança e da rede de atendimento às vítimas. Entre os principais avanços estão a criação dos juizados especializados, das medidas protetivas de urgência e a atuação integrada entre Judiciário, Ministério Público, Defensoria Pública, Polícia e Serviços de Saúde e Assistência Social. A juíza de direito, Madiele Franz Machado, integrante da Coordenadoria Estadual da Mulher em Situação de Violência Doméstica e Familiar do Tribunal de Justiça do Rio Grande do Sul, destaca que a lei representa uma mudança de paradigma no enfrentamento da violência contra a mulher.
5: A própria Lei Maria da Penha, né, é a verdadeira transformação aqui no Brasil na forma da gente enxergar, né, a dinâmica da mulher assim, na sociedade, a dinâmica da mulher no espaço, especialmente, né, da família. Ela vem então com esse compromisso de fazer com que não só o sistema de justiça, mas também a família e a sociedade tenham aquela obrigação de coibir toda forma de violência que aconteça no âmbito das relações afetivas e familiares.
4: A magistrada lembra que antes da legislação, muitos casos sequer chegavam ao judiciário. Quando chegavam, era comum que agressões e ameaças fossem encerradas com alternativas como o pagamento de cestas básicas, sem oferecer proteção efetiva às vítimas. Com a Lei Maria da Penha, esse cenário mudou. A resposta do Estado ficou mais rigorosa. Foram ampliados os mecanismos de proteção e também surgiram iniciativas voltadas à prevenção de violência e à reeducação dos agressores. Mas, duas décadas depois, ainda existem desafios importantes. Um deles é fortalecer a rede de atendimento para que mulheres e homens envolvidos nessas situações tenham acesso mais rápido a acompanhamento psicológico e outros serviços especializados. A magistrada afirma que combater a violência exige uma atuação conjunta de diferentes áreas.
5: E a todos os serviços que foram sendo criados na rede, né, na rede pública de atendimento, lá na saúde, na educação, na segurança, né, na educação, dentro dessa perspectiva de atuação em rede. Né, isso que é importante também a gente sempre frisar, que a Lei Maria da Penha, lá no artigo 8º, ela vem trazer para a gente essa ideia de que só se consegue coibir a violência contra a mulher trabalhando em rede.
4: Ao completar 20 anos, a Lei Maria da Penha segue como um dos principais instrumentos de proteção às mulheres brasileiras.

0: mais do que responsabilizar os autores de violência, a legislação busca interromper ciclos de agressão e fortalecer uma rede capaz de prevenir novos casos e oferecer proteção às vítimas. Agência Rádio Web. Produção e reportagem.
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2: Um levantamento da agência Tatu, com base em dados do Tribunal Superior Eleitoral e do IBGE, identificou que 733 municípios brasileiros têm mais eleitores aptos a votar do que habitantes estimados. O Nordeste concentra a maior parte dos casos, com 279 cidades nessa situação. Apesar de chamar a atenção, especialistas afirmam que o fenômeno, por si só, não representa indício de fraude eleitoral. Entre as explicações apontadas estão a migração de moradores para outras cidades sem a transferência do título de eleitor, além da legislação eleitoral que permite ao cidadão manter o domicílio eleitoral em um município com o qual tenha vínculo familiar, afetivo, profissional ou comunitário. A assessora-chefe de gestão de identificação do Tribunal Superior Eleitoral, Marília Loyola, destaca que a situação não compromete a segurança do processo eleitoral, especialmente por causa do uso da biometria para identificação dos eleitores.
3: O sistema biométrico na Justiça Eleitoral ele foi implementado desde 2008 com a coleta das digitais, da assinatura e da fotografia. O principal objetivo deste sistema biométrico é garantir que no dia da eleição um eleitor não vote no lugar do outro. Além disso, esse sistema ele permite que nós tenhamos apenas um cadastro da eleitora e do eleitor no cadastro eleitoral. E um dos grandes objetivos também desse sistema é permitir que o cidadão e que a cidadã acesse serviços da Identificação Civil Nacional.
2: Em cidades pequenas, também há casos de eleitores que preferem continuar votando na cidade de origem, como se fosse uma espécie de apego às raízes. Além da explicação do TSE, especialistas destacam que a diferença entre população e eleitorado também pode refletir mudanças demográficas, perdas populacionais em pequenos municípios e limitações das estimativas populacionais. O TSE reforça que o sistema eleitoral brasileiro possui mecanismos de verificação da identidade do eleitor, com destaque para a biometria, garantindo a segurança e a confiabilidade da votação. Agência Rádio Web. De Brasília, Yuri Hudson.
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0: O Congresso Nacional adiou a retomada dos trabalhos legislativos. O recesso parlamentar terminou oficialmente no dia 1º de agosto, mas deputados e senadores só voltam às atividades no dia 10. Em ano de eleições, a decisão foi tomada para permitir que os parlamentares priorizem as campanhas em seus estados. Até o primeiro turno, o calendário prevê apenas 2 semanas de esforço concentrado, de 10 a 14 de agosto e de 31 de agosto a 3 de setembro. A expectativa é votar apenas projetos considerados prioritários e de menor polêmica. Na Câmara dos Deputados, estão entre as propostas que podem avançar o projeto que criminaliza a misoginia, o aumento do limite de faturamento do microempreendedor individual, o MEI, e o texto que estabelece regras de concorrência para grandes plataformas digitais. No Senado, o governo pretende aproveitar a retomada dos trabalhos para tentar destravar a proposta que acaba com a escala de trabalho 6x1 e reduz a jornada semanal. A PEC ainda depende de despacho do presidente da Casa para começar a tramitar na Comissão de Constituição e Justiça. Enquanto o Congresso segue com as atividades legislativas suspensas, apenas algumas comissões continuam funcionando com audiências públicas e debates temáticos. Agência Rádio Web. Produção e reportagem, Beatriz Coan.
5: Imagine receber no grupo da família um áudio com a voz de uma pessoa conhecida dizendo que uma eleição já foi fraudada. Ou ver um vídeo, aparentemente real, de uma candidata fazendo uma declaração que ela nunca fez. Ou ainda se deparar com uma notícia urgente dizendo que determinado candidato desistiu da disputa na véspera da votação.
6: Agora, imagine que nada disso aconteceu. Eu sou Iveson Gomes e essa é uma produção da RW+, o núcleo de conteúdos especiais do Grupo Rádio Web. A voz que você ouviu na abertura desta reportagem foi criada por inteligência artificial. Em poucos segundos, uma ferramenta consegue reproduzir uma voz, montar uma fala e fazer parecer real algo que nunca foi dito. Aqui, isso pode servir como demonstração, mas em uma eleição, o mesmo recurso pode ser usado para confundir o eleitor, fabricar declarações, manipular vídeos, criar falsos apoios, atacar candidaturas e espalhar mentiras em uma velocidade difícil de conter. É aí que mora o perigo, quando a tecnologia deixa de ser ferramenta e passa a vestir a mentira com aparência de verdade. Para enfrentar esse novo cenário, o Tribunal Superior Eleitoral atualizou as regras da propaganda eleitoral. O uso da inteligência artificial não está proibido, mas precisa ser informado de maneira explícita, destacada e acessível.
7: O eixo de regulação, especificamente aqui para as eleições, não é proibir em si a tecnologia. Que fique claro, ela é lícita, mas é para assegurar que seja utilizada com transparência ao eleitor, né, e que seja preservada a rigidez do processo. De modo que a inteligência artificial ela é admitida na propaganda, desde que ela seja rotulada e não seja utilizada para falsear a verdade, para criar uma ilusão, uma desonestidade com a verdade.
6: Na prática, o promotor de justiça André Ângelo, coordenador do Núcleo de Apoio às Atividades Eleitorais do Ministério Público de Pernambuco, explica que a regra imposta pelo TSE tenta separar o uso legítimo da tecnologia da manipulação da realidade. O ponto principal é que o eleitor precisa saber quando está diante de um conteúdo feito ou alterado por inteligência artificial. É aí que entra uma das maiores preocupações para as eleições de 2026, os chamados deepfakes.
7: E fica proibido o quê? O que muito nos interessa, né? Porque é preciso que isso fique muito claro, que é proibido o uso de deepfakes, aquele conteúdo de áudio ou de vídeo manipulado por inteligência artificial para criar ou propagar fatos que se sabem inverídicos, né? Ou descontextualizados. É aquele que a gente escuta muito, até por vezes em debates públicos, né? Quando um candidato diz para o outro, olha, não coloque palavras na minha boca, eu não disse isso. Quando se busca, às vezes, no debate, induzir, dizer, olha, você disse isso, ou você quis dizer aquilo. Imagine isso ser fabricado, né, de forma dolosa, de forma deliberada, para inventar, para falsear, é uma desonestidade inaceitável.
6: E nem sempre o conteúdo falso vem com aparência grosseira. Às vezes, ele parece bem produzido, tem legenda, uma imagem forte, aquele tom de urgência. Vem acompanhado de frases como, compartilhe antes que apaguem, ou a imprensa não quer mostrar. Esse é um sinal de alerta. Nas eleições, a desinformação não precisa convencer todo mundo. Às vezes, basta gerar dúvida.
8: Os manipuladores, eles usam estratégias muito eficientes para captar essas emoções, para modular essas emoções do eleitor. Por exemplo, um discurso muito presente e que capta, realmente tem esse poder de cooptar o eleitor, é um discurso polarizador, que é aquele discurso que utiliza, que brinca com as suas emoções, mexe com as suas emoções, te causa medo, te causa ressentimento, te causa frustração, esses sentimentos próprios da experiência humana e que estão presentes em cada um de nós.
6: A jornalista e pesquisadora Caroline Fernandes alerta que a desinformação pode vir como uma pergunta maliciosa ou como uma manchete que não informa, mas deixa uma suspeita no ar. Ela chama a atenção para uma diferença importante. Nem toda informação errada nasce do mesmo jeito.
8: Então nós temos a desinformação, que está associada a uma intenção de enganar. Temos o misinformation, geralmente a gente não traduz esse termo também na academia, que é um conteúdo mal acurado, com informações duvidosas, mas que foi compartilhado sem a intenção de enganar a sua audiência. A gente tem também um termo chamado na ciência de mal information. É uma informação que foi construída justamente para manchar a reputação de alguém ou de um grupo. No contexto da política brasileira, mulheres que atuam na política são constantes vítimas desse tipo de discurso, desse tipo, dessa categoria associada à desinformação.
9: A alça manipulada. E quando ela atinge o sistema eleitoral brasileiro, aí gera uma gravidade ainda maior.
6: Descontextualizados que podem atingir a integridade do processo eleitoral. A jornalista Caroline Fernandes é autora do livro Meias Verdades. Aprenda a desmascarar táticas de desinformação e combater as fake news.
7: Judiciais cabíveis, então o Ministério Público, nosso Ministério Público de Pernambuco, tem essa atuação coordenada pelo NUEL, pelo nosso núcleo de apoio às atividades eleitorais, que padroniza os procedimentos e apoia os promotores eleitorais no enfrentamento da desinformação.
6: Mas nenhuma instituição enfrenta a desinformação sozinha. Justiça Eleitoral, Ministério Público, plataformas digitais, campanhas, imprensa e sociedade precisam atuar em conjunto. Antes de acreditar, confira. Antes de transformar uma suspeita em verdade, procure a fonte. Proteger o voto também é escolher o que não espalhar. Grupo Rádio Web, coordenação de jornalismo Ana Paula Costa e Leno Falck. Responsável pelo RW+, Mariana de Freitas. Sonorização, Mário Melo. Produção, Ivison Gomes e Joyce Santos. Roteiro e reportagem, Ivison Gomes.
10: Os principais partidos já realizaram suas convenções no Brasil, oficializando candidatos para as eleições de outubro. Vamos saber hoje o cenário em que essa largada se dá e que fatores podem fazer diferença. Para isso, conversamos com a correspondente da RFI em Brasília, Raquel Miura. Olá, Raquel. Em que condições os dois principais nomes da disputa iniciam a campanha eleitoral no Brasil?
11: Olá, bom dia a todos. Olha, com uma equipe mais estruturada e apoio fechado das principais legendas de esquerda, Luiz Inácio Lula da Silva entra para a campanha com vantagem sobre Flávio Bolsonaro, que não conseguiu seduzir o Centrão, precisa definir o vice na chapa e ainda bate cabeça com sua equipe de marketing. Mas isso tampouco significa hoje um cenário de vitória de Lula no primeiro turno, principalmente devido à pulverização de nomes da direita, que em tese reduz o número de votos nulos e dificulta que o petista obtenha mais apoio do que a soma de seus adversários. O país caminha então para uma disputa entre Lula e Flávio, onde nichos específicos do eleitorado podem fazer diferença, assim como os que não morrem de amor por nenhum dos lados, afirmou a cientista política Luciana Santana, professora da Universidade Federal de Alagoas.
12: Primeira, a estabilidade, né, dos percentuais desses dois candidatos sugere aí um eleitorado relativamente consolidado. E outro aspecto importante talvez seja a elevada rejeição dos dois nomes, né? E isso de alguma maneira tende a limitar o crescimento aí dessas duas candidaturas e aumenta a importância da disputa pelos eleitores menos identificados ideologicamente, talvez mais independentes, né? E aí também vale a gente acompanhar segmentos específicos do eleitorado, como mulheres, jovens, evangélicos, eleitores de renda intermediária, nas diferentes regiões do país, porque historicamente, né, pequenas mudanças aí nesses grupos que eu mencionei podem produzir efeitos relevantes numa eleição competitiva.
11: Em convenção do Republicanos em São Paulo e após uma briga pública com a madrasta, Flávio Bolsonaro tentou acenar para o público feminino. Lula destacou política para idosos, estudantes e mulheres, chegando a reclamar da falta de discursos femininos na convenção petista e disse que um quarto mandato seu será de mudanças.
10: Raquel, e as denúncias de casos em apuração na Justiça e na Polícia Federal envolvendo tanto Flávio Bolsonaro quanto em torno do presidente Lula. Que peso isso pode ter?
11: Olha, o tema corrupção não deve ser um ativo importante para os dois principais candidatos nas eleições deste ano. Flávio e Lula entram no ritmo de campanha, tendo de dar explicações à recente autorização do ministro André Mendonça do Supremo Tribunal Federal para que a Polícia Federal apure denúncias envolvendo o filho primogênito de Lula, gerou críticas de petistas por se tratar de fatos já ventilados que só agora, às vésperas da eleição, ganham andamento. Lula tem dito que se houver ilicitude provada, o filho vai responder como qualquer outra pessoa. Flávio Bolsonaro sentiu o peso do caso Daniel Vorcaro em sua campanha, especialmente o pedido de recursos diretamente ao ex-banqueiro, mas nega ilegalidades. Resta avaliar, disse a cientista Luciana Santana, o impacto dos casos até o fim da campanha.
12: Acho que são dois casos que têm potencial de produzir desgastes políticos, né? Mas até o momento eu posso dizer que a gente não tem evidências claras, né, de que tenha alterado de forma significativa as intenções de voto.
11: Lembrando que pedir voto mesmo só a partir de 16 de agosto.
10: Vamos continuar acompanhando. Obrigada, Raquel Miura, por sua participação no Linha Direta de hoje. De Paris, Adriana Moisés, da Rádio França Internacional, em parceria com a Agência Rádio Web.
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14: 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Hora certa. 9:20.
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dia, meu povo! Feliz meses de agosto. É verdade, porque sábado foi dia 1º, não estava aqui. Domingo eu estava aqui. Eu não falei bom dia para vocês, não falei bom dia, não falei feliz mês de agosto. E hoje é dia 3 do 8. Olha o mês que nós estamos, gente. Mês 8, gente do céu. Bom dia, bom dia, bom dia na sua casa, bom dia no seu trabalho, bom dia no seu bar, no seu táxi, no seu... Que mais? No seu escritório, consultório, né, doutor Maurílio? Consultório, o que mais que tem aí? Eu sei que tá costurando, né, minha amiga Márcia da Moralda do Sol. É, turma tudo lá, né, Márcia? Márcia, cadê Márcia? Márcia já liga pra mim já, tá? Daqui a pouco ela já manda bom dia pra nós aqui. Bom dia, meu povo. Doutor Maurílio já mandou bom dia pra mim, olha lá. Bom dia, Chico. Já vendo só? A galera fica ligada aqui, esperando. A gente já tá entrando no ar hoje, amanhã, depois, não sei. Aí, fim de semana, Chico vai viajar. Aí a gente já fica meio fora, meio dentro aqui. Mas de vez em quando a gente entra e pau daqui, pau de lá, e vai daqui, vai de lá, né? Ué. Tamo que tamo, gente. Barbaridade. Ó, eu vou começar daqui a pouco falar das notas fúnebres. Verdade. Nós temos 3 notas fúnebres pra passar pra vocês. 3 por enquanto, né? É. Porque eu ainda não chequei as outras aqui. Podemos chegar a 4. Verdade. Isso aí. É por enquanto 3, tá? É. E a gente tá conferindo o resto aqui. Hoje, pescador faleceu, né? O Genivaldo Aparecido Prados, para a música aqui. Faleceu fim de semana. Foi sepultado ontem. Ontem, o velório começou às 8, meio-dia, sepultamento dele no cemitério de Capivari. O pescador, ele é um amigo, né, conhecido como pescador, faleceu no dia 1º, sábado, foi sepultado ontem. O Genivaldo Aparecido do Prado, 64 anos de idade, conhecido como Gi Pescador. E deixa a viúva, a senhora Claudenice Aparecida Ventura do Prado, e as filhas Camila, Anne, Caroline e Carla Beatriz. Então, a família do Gia aí, nossas condolências, né? Foi sepultado ontem, meio-dia, o corpo do Genivaldo. É outra informação também que a gente tem aqui, de falecimento, né? Já de ontem também, viu, gente? É, mas eu tenho 3 informações para hoje e com sepultamentos que vão acontecer ainda hoje aqui. Realmente, essa prioridade que a gente dá, como reforço, inclusive, pela parceria que nós temos com o Grupo Unidas, a gente divulga aqui para ser mais um órgão de divulgação, né? E a gente informa aqui também que no dia 1º faleceu o Luquinha, 23 anos, Lucas Aparecido, Lucas Silva Pereira. Ele era conhecido como Luquinha, filho do seu Raimundo Pereira e da dona Edna Aparecida Silva Pereira. E deixa amigos e parentes, residia lá no bairro São João, Luquinha. E o seu cerimonial foi ontem, às 8 horas da manhã, abriu o velório e às 11 saiu o férito do velório para o cemitério de Capivari. Jovem Luquinha, 23 anos de vida. Queremos também lembrar aqui, e agora a gente já passa exatamente pros números de falecimento, mas eu queria lembrar aqui do falecimento de... Vamos começar aqui com a dona Conceição Aparecida Sarmento Cassim. Conceição Aparecida Sarmento Cassim faleceu em Capivari ontem. E ela tinha 58 anos de idade, mais conhecida como Conce. A Conce era casada com o seu José Roberto Cassim, deixa a filha Evelise
e os netos Davi e Miguel. Além de amigos e parentes, residia no bairro Morada do Sol. E o cerimonial começa agora às 9 e segue até às 3 horas da tarde, quando sai o féretro lá do Memorial Unidas e segue para o cemitério de Capivari. Transmitimos com pesar a nota de falecimento de Conceição Aparecida Sarmento Cassim, conhecida como Conce. Também faleceu em Capivari ontem, sábado, o senhor Newton César Gonçalves, aos 49 anos de idade. Era conhecido como Cezinha. Newton César era casado com a senhora Vânia Damares da Silva Gonçalves, deixa o filho César Henrique, além de parentes e amigos. O cerimonial começou hoje às 8, o sepultamento será às 5 da tarde, saindo o féretro Memorial Unidas, seguindo por cemitério às 5 horas da tarde, hoje, dia 3, com início então agora às 8 horas, o velório de Newton César da Silva Gonçalves. 49 anos de idade, conhecido como Cezinha, e que morava no Jardim Elisa, né, no bairro Jardim Elisa. Filhos dele, o filho dele, César Henrique, e a esposa, Vânia Damares da Silva Gonçalves. Falecimento, envio para Vânia, para o filho do Newton César da Silva, que faleceu aos 49 anos de idade, e o corpo está sendo velado agora, das 8 da manhã, e o sepultamento será às 5 da tarde. Outro falecimento é o senhor Otávio Cremonese. O senhor Otávio Cremonese faleceu aos 95 anos de idade, patriarca da família Cremonese, faleceu ontem. E era viúvo da dona Leonilda Guidolin Cremonese, e deixa os filhos Luiz Guilherme, Marilza, Antônio e João Darcy em memória. Além de amigos e parentes, o senhor Otávio Cremonese residia na Vila Fátima, em Capivari. Cerimonial de despedida hoje, começou às 7 o velório e o sepultamento do corpo do senhor Otávio Cremonese, que está no velório Memorial Unidas, e segue dali para o cemitério de Capivari, às 11 horas da manhã. Então começou às 7 o velório, vai até às 11 da manhã o velório do senhor Otávio Cremonese, e às 11 sai o féretro para o cemitério de Capivari. Seu Otávio Cremonese, que era viúvo da dona Leonilda Guidolin Cremonese, faleceu aos 95 anos, morador da Vila Fátima, em Capivari. Enviamos à família do seu Otávio Cremonese as condolências aqui da Rádio R e também do grupo do Memorial Grupo Unidas, ok? Então as nossas condolências aí, notas enviadas pela funerária Conselvan. Vamos seguir adiante aqui então, agora são exatamente 9 horas e 31 minutos deste início de mês de agosto, um mês que já segue mais acirrado para as campanhas eleitorais. E nós temos tido aí, né, nas campanhas eleitorais, esse acirramento e a perspectiva de termos na campanha eleitoral um confronto, né, de nós contra eles. Esse nós contra eles que já vem vindo perseguindo o Brasil já há algum tempo, e quando passa muito tempo, começa a ficar chato demais, né? A gente percebe que o Brasil não está conseguindo politicamente se desvencilhar, né, dessas promessas. O país não está querendo perceber outras coisas. E olha a política como revanche. Se eu perder para o PT,
Isso é ruim para mim. Se o PT perder pro outro lado, lá do PL, ou direita, ou sei lá, meia-direita, direita-esquerda, esquerda não sei o quê, é ruim para mim. E não se olha pro país. Entendeu? Então a gente tem um olhar mais pro nosso lado, como se fosse joguinho de Corinthians e Palmeiras, né? É, sei lá, São Paulo e Corinthians, essas coisas assim, que parecem ser. Acontece que futebol, cada 3 dias tem uma partida. E só no ano Corinthians e Palmeiras jogam umas 5, 6 vezes. Né? E ganha, e perde, empata, e pá, pá, pá. Porque aquilo é um circo. É, o futebol é um circo. As pessoas se reúnem na arquibancada, né? E xinga o juiz, e xinga o jogador é para marcar o gol e chuta para cima, chuta para baixo. O goleiro faz pênalti, ele erra o pênalti, o goleiro pega a pênalti, e assim o goleiro é ruim, o goleiro é bom, o goleiro é bom, o goleiro é ruim, o jogador é bom, o jogador é ruim, ele faz 4 gols, ele vira o deusão, ele vira tudo lá, e a gente vai, grita, pede, espermeia, sai de lá, brinca, liga pro amigo, faz gozação, e passou. Dali a pouco tem outra partida e tal, e tal, e tal. E assim vamos, brincando com a vida e fazendo aquele jogo como se fosse um jogo qualquer que a gente faz em casa. É um jogo, né? É um jogo, é um divertimento. A política não é divertimento. A política é responsabilidade. Responsabilidade que o povo precisa aprender. Entendeu? Olhar o político com um olhar de muita análise, parar de paixão. Político não precisa de paixão, ele precisa de fiscalização, ele precisa de olhar. E não é uma fiscalização a partir do momento que você olha para ele e fala, ele é ladrão. Todo político é ladrão. Mas parece que nós estamos tendo uma visão mais ou menos assim, né? Que o político, ele tem aquela cara de bonzinho, que ele abraça a gente, que ele dá ovo de Páscoa para a criançada, ele fala, ele nos tenta nos envolver com seus blá blá blás, e na verdade ele está tentando ficar no poder, né? Nos ludibriar para dar oportunidade para os amigos dele que estão ali naquela volta. Normalmente é uma empreiteira, é um grupo, é um comércio, é um não sei o quê, que é sempre meio ligadão aos interesses daquele grupo que está ali dominando. E os grupos fizeram isso, e descaradamente hoje a gente vê que parece ser verdade. Parece ser verdade. Então perdeu-se aquilo que há de melhor, que a credibilidade à classe política brasileira. E um acusa o outro acusa um, e fica naquela do denuncismo, né? Você que não sei o quê, não, você que não, você o pai, que você não sei o quê, entendeu? E é sempre assim. E um chama o outro de ladrão, que é corrupto, o outro que não sei o quê, e o público está começando a achar que todos eles têm razão. Todos eles têm razão. Tudo aquilo que eles estão falando, né? E a classe política, essa coisa da política, que é uma coisa tão importante, ela está ganhando menos interesse da população. E quando o interesse da população na classe política cai, a gente corre o risco de promover desastres importantes. Porque você está dando a caneta, a chave do cofre, a confiabilidade para alguém que vai ser mesmo aí. Mas já que tá, eu vou votar no crocodilo. Como é que chamava o crocodilo lá? Lembra que na época votava no cacareco? Vou votar no cacareco. Vou votar no macaco Tião. Entendeu? Vou votar no. Aí o cara enche Tiririca de voto, né? E acabou. Aí você fala, não, mas o Tiririca é um cara, não é, ele entrou na política falando, Clementina,
ele, eu não vi Tiririca falar, olha, eu tenho aqui, eu brinco lá de Tiririca, mas eu sou um cara que estudei ali, fiz isso, eu tenho essa noção aqui. Não, ele é um palhaço. O dia a dia dele é fazer rir, nada mais do que isso. E o povo vota no Tiririca porque ele não consegue botar aquela bolinha vermelha no nariz. Porque se pudesse, ele ia votar desse jeito. Entenderam ou não? A classe política não convence mais a população. Ela está sendo olhada com olhares tortos. Alguns chegam a abraçar, tá sempre à baila dos seus interesses. Mas sabe que está elegendo pessoas, às vezes está elegendo candidatos, que não são providos minimamente de um estudo, de um nada. Ah, mas então só estudante que pode ser? Não, porque o cara pode ser um cara que estudou muito pouco, mas ele é um belo administrador, ele tem noções de administração, e ele tem noções de como ele organizar, porque a administração de um fazendeiro rico é diferente de um prefeito cheio de votos. Porque o fazendeiro rico manda na coisa dele. Se ele quiser, ele faz o que ele quer, porque é dele. E o fazendeiro rico, quando chega na prefeitura, ele tem que se tornar um homem público. Ele deve satisfação para a sociedade dele. Hoje eu estou falando sério, hein? Eu acordei para falar sério com vocês. Porque nós vamos prestar atenção agora numa avalanche de debates, de conversas, que vocês têm que prestar atenção. Ah, mas Chico, eu estou enjoado, viu? Eu estou enjoado. Eu não quero mais saber, essa política está... Mas desenjoe, tome um Dramin, se vire e preste atenção. Porque nós precisamos votar certinho, gente. Nós precisamos votar direitinho e ser responsável por aquilo. Nós precisamos excluir da política... Na hora de votar, você está votando para você, mas está votando para o seu neto, que daqui a pouco já está lá moço, precisa de um, né, de um país mais centrado. Eu estou fazendo isso hoje, chamando a população, chamando o moço, a moça, o jovem, né, que faça isso sem bairrismo, né, porque nós somos não sei do quê. Nós não somos de nada, nós temos que analisar cada candidato que aparece a cada momento, porque, olha gente, o país não pode esperar. Nós temos coisas importantes que estão aí, que são nossas, que são, né, do nosso país, e que nós não podemos titubear, sabe? Porque pode entrar alguém aí que faça esse país ficar mais pobre, ficar mais, menos justo, né? Porque o dinheiro do povo é para chegar no povo, chegar em diversas maneiras no povo. O dinheiro do povo não pode ser repartido por grupos políticos que ficam ali na beira do caixa de um país que arrecada absurdamente impostos e que não devolve isso para a população em coisas que sejam palpáveis, que tenhamos uma saúde, né, que o SUS é uma maravilha, se bem organizado e bem patrocinado com dinheiro nosso, dinheiro do público, que ele chegue bem, que profissionais competentes digam que vão trabalhar e no fim de semana vão estar lá para trabalhar, que nós tenhamos as pessoas trabalhando como trabalha o padeiro, como trabalha a moça no supermercado no sábado, domingo, né? O médico tem que trabalhar. Mas o médico não tem nada a ver, o médico é o médico. Ou as pessoas só ficam doentes na segunda-feira. E um monte de gente vai indo em médico segunda, terça, lota. Aí você vê que todo mundo vem aqui de segunda, de terça. Porque ele sabe que fim de semana em muitas áreas não estão os profissionais lá. Isso tem que ser supervisionado. Nós não precisamos construção de hospitais. Nós já temos hospitais muito capacitados que só arrumar ele e colocar tudo lá a serviço da população. Isso é na área da saúde. Na área de segurança pública, nós não precisamos comprar carro, né, 10 unidades, 30 unidades de carro. Não, nós precisamos de profissionais preparados,
agentes que trabalhem, que estejam lá no final de semana. Isso, é isso que tem que acontecer. Ontem nós vimos uma reportagem no Fantástico, eu vi pelo menos, uma coisa absurda, né? Os meninos de fim de semana com carros luxuosos, matando pessoas e não pagando por isso. A impunidade do menino rico que mata pessoas, né? Porque a lei está lá, o agente também, mas existem o frouxismo das autoridades em relação às questões principais de segurança pública. A segurança pública que não é feita com rambos, mas com gente inteligente, não é? Não é o músculo que resolve na segurança pública, é a inteligência, é o chegar antes, é o pesquisar, é o investigar, entenderam? Não é a quantidade de armamentos, gente armada, treinada pela SWAT, não, tem que ser inteligência. A polícia tem que ser investigativa, ela tem que chegar antes, prender todo mundo. Porque prender lá na pontinha, todos os bagrinhos é fácil. O que a polícia precisa é achar aonde estão os tubarões, as baleias gigantes do crime organizado. É lá, na cabeça. É pela cabeça que se corta o monstro. Não é? Não é pela unha, pelo dedinho do pé, não. Temos que cortar. E para chegar nisso, nós precisamos de uma polícia bem unida, né? Muito boa. Então falamos da segurança pública. Um pensamento maravilhoso do político é dizer qual é o modelo de habitação que ele vai oferecer para a população. Qual é o modelo de habitação? Quais são as áreas que ele vai atacar? Aquela que está na beira da montanha esperando que ela se desmanche e caia por cima daquele monte de gente lá. Como é que ele vai sanar aquele pessoal que mora perto do rio, que encheu, está todo mundo sem casa, está todo mundo na lona, está todo mundo triste, está todo mundo desamparado. Qual é a política habitacional que esse país está precisando? Da onde vai vir o dinheiro? Como ele vai construir? Como as prefeituras vão trabalhar junto com o governo do estado e com a União para resolver o problema da casa? O homem que casa precisa de casa. Famílias inteiras não têm casa, pagam aluguel. Um aluguel que acaba com dinheiro que é pouco do trabalhador. Então, o que a gente tem que pensar antes? Na casa. Toda família brasileira tem direito a um teto. Está na Constituição. A casa é, como diria, eu me lembro até eu falo sempre aqui, né, que o Zé Carlos Conag falava isso, né? A casa é o tesouro onde o pai de família vai colocar a sua esposa, que é o seu grande amor, o seu filho, que já está ali, morando numa situação perigosa, diante de um bairro sem estrutura nenhuma, entendeu? Um banheiro decente, um quarto decente, uma salinha, uma cozinha. Ele precisa de um lar, ele precisa de um terreninho, num país que tem tanta terra. Não é justo que o cara vá morar lá na barranca do rio, que ele vá morar perto daquele córrego que enche, que está todo poluído, que aquelas fezes que correm lá vão para dentro da casa dele. Isso não é justo. Então, se nós pensarmos na segurança pública, na habitação, e se nós pensarmos na saúde, a gente já correu uma coisa importante, mas que começa exatamente lá. Não esquecer nunca da escola, que é a educação. Essas quatro coisas, gente. Educação, saúde, habitação e segurança. Pronto. O Estado não precisa mais nada. Ele precisa cuidar disso como se estivesse cuidando da casa dele. O candidato precisa falar isso. Quatro coisas que ele precisa falar. Mas não vim com essa história de que bandido bom é bandido morto. Eu vou prender quem rouba celular.
Ele está falando isso para te enganar, né? Porque o bandido não rouba celular só. Tem bandido que rouba celular. Tem bandido que a gente acha que deveria já ter sido morto pela polícia, né? De tanto que ele rouba, prende e tal, né? Mas não vai ter ninguém que vem falar para mim que a justiça é assim que faz. Ah, você pega a arma, dá 5 tiros naquele rapaz lá que ele já roubou demais. Não é assim. Nós temos uma lei, ele tem que ser preso, ele tem que ser julgado, ele tem que ir para a cadeia de vez, porque ele foi condenado, e lá ficar sem sair. Nós precisamos melhorar a lei para manter ele preso, para que ele não volte para a rua, para que nenhum delegado, nenhum juiz consiga mandar ele para a rua. Não, a culpa não é do delegado. Ah, a polícia prende, o juiz solta. Ué, mas dá uma lei para o juiz que ele não pode soltar. Bota lá, se ele soltar ele vai prevaricar da função. Nós temos leis frouxas, então fica aquela frouxice e um empurrando a culpa no outro. Essa é uma. A outra é, a gente precisa arrumar um plano disso, saneamento, não sei mais o que. Ninguém tem plano para habitação. Você compra um carro em qualquer lugar, mas não compra casa com facilidade. É um problemão. Um problemão, por quê? Porque tem um monte de interesse imobiliário no meio das coisas aí. Nós precisamos criar casa para o povo. O governo tem que entrar nesse meio aí. Ou isso interessa, ou tem lobby. Qual é o problema? A indústria imobiliária está no meio? Qual o problema? Que nós não conseguimos dar casa para o povo. Pega dinheiro de loteria, disso, daquilo, não tem uma jogatina aí? Faz isso funcionar de verdade? Para de mentir à população. Casa, segurança pública feita de verdade. Eu não tenho a fórmula, eu tenho os patamares. Porque quem tem a fórmula são os estudiosos. E muitos têm, mas não gostam de... Sempre tem um lobby ali, um lobby aqui, para não deixar a coisa andar do jeito que é para andar. A saúde do Brasil, o SUS, é uma maravilha. O SUS do Brasil é uma maravilha. Se o dinheiro chegasse realmente, quando chegasse ali no postinho, na mão do prefeito para gastar direito, na verdade, para fazer aquele postinho ser um brinco, cheio de médico, gente olhando, vereador olhando, todo mundo vendo se o médico foi trabalhar ou não, que hora ele chegou, e imprimir para ele uma condição. Tá cheio de médico querendo trabalhar de verdade, médico com princípio, com juramento de Hipócrates, feito, colocado dentro do seu peito. Está cheio de médico. Nós teríamos uma saúde pulsando, de verdade, com os remédios lá, com o dinheiro que chegou para comprar remédio, porque o dinheiro que é bom é aquele que chega na mão do povo. E ninguém acorda segunda-feira e fala, bom, hoje eu vou tomar uma benzetacil, depois eu vou tomar 5 anti-inflamatório, depois eu vou fazer um exame disso, um exame daquilo. Não, quem precisa da saúde é porque precisa se cuidar. E a educação. Então a saúde funcionando bem, a educação funcionando bem e a saúde funcionando bem, já fica muito mais fácil para que as pessoas vão atrás dos seus direitos de outras duas coisas importantes, que é não ficar refém de bandido nenhum, não precisar primeiro fazer a casa e a primeira coisa que ele faz é um muro de 2 metros e um portão eletrônico, para depois ele ver o que ele vai fazer lá dentro. Para ele ficar dentro do presídio enquanto os bandidos estão rodando na frente da casa dele. Então não adianta, né? Nós precisamos colocar a educação para funcionar, de verdade. Pagar professor bem, ver se o professor é professor mesmo, né? Se ele vai dar aula, se ele tem tesão pela profissão que ele tem, se ele gosta de ser professor de verdade, porque um professor ganhando mal, ele não tem motivação para nada. O professor sem tablet, sem assinatura disso, daquilo, para ele se reciclar. Reciclagem. Professor precisa disso, diretor precisa disso. Nós precisamos de leis que protejam o professor enquanto educador. Mas esquecer de uma coisa importante, que o pai e a mãe têm que se envolver com a escola. Porque pai e mãe, para deitar em cama e fazer filho, não precisa. Isso aí todo mundo sabe. Desde o tempo que a humanidade começou, né, esse negócio de procriar,
é muito bom. Agora, procriar é criar e depois educar. Tá? Ele vai ter educação em casa, aprendizado e educação na escola. Porque a escola tem que fazer ele aprender as coisas que, né, a escola ensina. A casa educa. A casa educa. Bom dia, boa tarde, boa noite, sim senhor, sim senhora, não senhor, não senhora. Hierarquia de pai, de mãe. Entenderam? A casa educa. A escola ensina. Pai, vamos repetir isso 10 mil vezes. A casa educa. A escola ensina. Tá? É uma secretaria de educação, tal, mas ensino. Ela ensina as coisas, a matemática, a geografia, tal. E ali está sentado um menino educado em casa. E aí ele aprende a educação, né, das ciências. A matemática, a física, a química, tudo. Português, a língua, tudo ele vai aprender. Entendeu? Ele se educa em casa e aprende na escola, que ensina. Não é isso, meu povo. Ou eu estou errado do que eu estou falando. Porque não invertam o papel. O professor tem que ensinar. Às vezes ele até acolhe aquela menina que vem chorar para ele e dizer que a mãe brigou com o pai, que o pai chegou bêbado em casa e bateu na mãe. E aqueles problemas todos, o professor acaba, né? E em muitos casos, os professores acabam sendo educadores. Porque a criança vem completamente, vem um bichinho de casa, mal educado, mal preparado, pais que brigam, lares que estão aí. Agora eu não estou falando do todo lar brasileiro, não. Alguns casos que o professor, isso seria exceção, não seria regra, seria exceção para a educação. E exigir de pais hoje, que também são aqueles que estão trabalhando de maneira frouxa na educação dos filhos. O filho é, depois de Deus, é aquele menino, aquela menina, que ele pode tudo, que dá para se entender ou não. Eu não sou, meu pai não é Deus, mas está mais perto de Deus do que todo mundo. A criança não pode se sentir assim, ela tem que ser e ter um amor exigente. Ela tem que ter horário para estudar, para isso, para aquilo. Você deve fazer sim. E quando ela transgride isso, você deve dar algum tipo de pena para ela. Né? Lógico, não é bater, não é espancar, mas exigir dela, cortar alguma coisa, dizer para ela que aquilo que ela fez é errado. O sujeito tem que sair de casa já com valores construídos. Senão ele vai querer lá na escola achar que a mãe e o pai dele tá na guarida, ele vai arrepiar. Não é assim. Não é mesmo, meu povo? Eu não vou ter o modelo exato de sociedade, mas vocês vão ter o modelo exato de responsabilidade para escolher políticos. Porque aí também mora a nossa responsabilidade. Nós precisamos parar de não analisar coisas e ver que nós estamos botando lá um cara que é um. Ou será que não dá para perceber o que é joio, o que é trigo? Ou o que é papo furado, o que não é? Se dá para ter comparação, compare e vote certo. Por favor. Paula, bom dia para você, para Lazinho. Bom dia também para Dona Vera Carvalho e a família. Que linda a família. Está aqui na fotografia. Para minha amiga Lucy, que daqui a pouco vai estar aqui. Para o doutor Maurílio, Dona Divina. Muito obrigado, doutor Maurílio, dentista lá da nossa rodoviária. Ele tem um gabinete de dentista, um consultório de dentista ali. Um abraço para o doutor Maurílio. Para o doutor Cláudio. Doutor Cláudio, dentista. Na verdade, para a Wanda, minha amiga, para a Roseni, para o seu Newton, para o Mauro, querido, um abraço para o Mauro. Um abraço também para o Rui Sanches. Rui, bom dia para você, viu? Bom dia, você faz um trabalho lindo em Capivari. Quem mais que está aqui? A Dona Maria do Carmo do Zé Aparecido, bom dia, viu? Isso, começa o dia com fé, que o senhor...

e a todos, e a sua e a minha também. Olha que bonito. Obrigado, Simone. Obrigado aqui quem é? Sheila. Sheila, Miguel, conversei com o Miguel esses dias aqui. Quem mais que está aqui? Ah, o Jair Pereira. Bom dia, Jair. Bom dia, Jair Pereira. Ei, Chapelão. Bom dia, Chicão. Bom dia você também. Quem é essa Savassa? Bom dia, Dona Carlota. Bom dia também a Edna Miano. Oxe. Bom dia, Edna. Bom dia, Toninho Fontolã. Bom dia a vocês, viu? Sejam muito bem-vindos aqui sempre. Bom dia. É gostoso mandar bom dia de volta. Ana. Ana Brajão. Ana Maria. É, a Ana. Eita. Ana Salim Brajão. Um abraço, viu, Ana? Quem mais que eu vou mandar? Ah, Marinês. Marinês. Delícia de canudinho, hein? Que delícia de canudinho que ela faz. Nossa. Eu levei embora pra casa. Já tá lá. Cocadinha. Com mais creme de palmito, recheio, canudinho, que coisa boa. Crocante, gente, uma delícia. Tá bom? Quer o telefone da Marinês para pedir uns canudinhos para ela? Eu tenho aqui. Marca aí, ó. Vou dar um tempo só para você pegar o canudinho lá, pegar o caneta e papel, que eu já vou dar porque o Padre Reginaldo Manzotti já tá me chamando. Ô, Padre Manzotti, já não deu nem tempo. Hoje não deu tempo de nada quase. Mas eu falei aqui o que eu pude. É, ué, então. 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Foi da minha mãe. Ô, Dona Nair. Me mata de saudade quando eu como aquele canudinho, porque eu tenho que lembrar dela, né? É, canudinho dela é inesquecível, mas eu me mato um pouco da saudade com o canudinho da Marinês. Marcou então? 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Faz questão, e ela trabalhadora, faz as coisas, aquela turma que ajuda na renda de casa, trabalhando, dedicando, né? Tem muita gente que faz muita coisa assim. E as quituteiras e tudo, né? Isso é muito bom. Minha gente, Padre Manzotti está me chamando, e eu quero que vocês acompanhem o programa Humanidade Nova, que a gente reze durante a semana, pelo mês de agosto, que a gente vive esse mês plenamente e que nós sejamos abençoados e tenhamos saúde. É o que eu desejo para cada um de vocês, viu? Muito obrigado pela audiência. Padre Manzotti, bom dia, Padre Manzotti. Abençoa nosso mês aí, Padre. Reza para Jesus das Santas Chagas seguir e abençoar nosso caminho. Bom dia, Padre Manzotti. Bom dia, Curitiba. Obrigado a você que nos acompanha aqui pela Rádio RFM de Rafar 107,9. Agora é hora dele, Padre Manzotti.

Louvado seja nosso Senhor Jesus Cristo, para sempre seja louvado. Queridos irmãos e irmãs, como é que foi esse final de semana? Espero que tenha sido maravilhoso e certamente, participando da missa, é uma semana com a graça de Deus. Quero saudar a todos neste mês vocacional. Já estamos no mês de agosto, mês vocacional, comunidades vocacionais, encontro, testemunho e missão. Saúdo a todos em plena novena da Sagrada Família e rezando pelos pais, quarto dia. De um lado, pedindo Sagrada Família de Nazaré, minha família vossa é. E também rezando pelo

0: pais vivos e falecidos. Saúdo a todos e convido você a chamar mais alguém para acompanhar o Experiência de Deus que já começou. Saúdo a você a partir da Rádio Evangelizar, de onde tudo começa. As Rádios Irmãs, cujos nomes cito neste momento.
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0: Você pela TV Evangelizar, sinal digital em todo o país, em várias cidades, canal aberto. Pelo YouTube, Padre Manzotti Oficial. 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Vamos rezar? Nós já começamos invocando o Espírito Santo mais um pouquinho. Vem Espírito Santo de Deus e enche-me de novo. Vem Espírito Santo de Deus nesta semana. Vem Espírito Santo de Deus nos ajudar a rezar melhor. Vem Espírito Santo de Deus na Trindade Santa, Pai, Filho e Espírito Santo. Amém. Depois que a multidão comer até saciar-se, Jesus mandou os seus discípulos que entrassem na barca e seguissem a sua frente para o outro lado do mar, enquanto ele despedia as multidões. Ainda mais, depois de despedi-las, Jesus subiu ao monte para orar a sós. A noite chegou e Jesus continuava ali sozinho, a barca, com os apóstolos, já estava longe da terra. E naquele momento era agitada pelas ondas, pois o vento era contrário. Pelas 3 horas da manhã, Jesus veio até os discípulos andando sobre o mar. Quando os discípulos o avistaram andando sobre o mar, ficaram apavorados e disseram: é um fantasma. E gritaram de medo. Jesus, porém, logo lhes disse: coragem, sou eu. Não tenhais medo. Coragem, sou eu. Não tenhais medo. Então Pedro lhe disse: Senhor, se és tu, manda-me ir ao teu encontro caminhando sobre a água. E Jesus respondeu: vem. Pedro desceu da barca e começou a andar sobre a água em direção a Jesus. Mas, quando sentiu o vento, ficou com medo e, começando a afundar, gritou: Senhor, salva-me! Jesus logo estendeu a mão, segurou Pedro e lhe disse: homem fraco na fé, por que duvidaste? Assim que subiram o barco, o vento se acalmou. Senhor, amado Deus, os apóstolos estavam na barca. Os ventos eram contrários. Uma grande tempestade se formou. Também nós, Senhor, na nossa travessia da vida, quantas vezes a tempestade se faz presente. Ventos fortes, ondas enormes. E às vezes nós gritamos de medo. O medo toma conta. Então hoje é o dia de enfrentarmos estas tempestades, mas não sozinhos. Sozinhos somos acometidos do medo. Com Jesus. Por isso a palavra dele é muito forte hoje: sou eu. Não tenhais medo. Então diga para você mesmo: a tempestade vai passar. Você está vivendo uma tempestade? Confia no Senhor, se agarre no Senhor. aflições superarei. Aflições superarei. Deus provê. Deus sempre proverá.
2: Deus sempre proverá.
0: E Pedro tomou a iniciativa: Senhor, quero ir ao teu encontro. E Jesus disse: vem. Então Pedro, enquanto estava com os olhos fixos no Senhor, ele caminhou. Enquanto eu e você estivermos com os olhos fixos no Senhor, nada vai nos abalar. O medo não vai nos causar dano. Mas a partir do momento que Pedro deu atenção ao vento contrário, se distraiu, e às vezes nós nos distraímos, tomamos caminhos equivocados, aí naufragamos. Mas mesmo nestas circunstâncias, diga: Senhor, salva-me. Você está na tempestade? Você está se sentindo como Pedro, naufragando, engolido pelas águas? Senhor, salva-me. A tempestade vai passar. Que maravilha poder começar a semana com esta certeza. A tempestade vai passar. Você que está passando por uma tempestade na vida financeira, você que está passando uma tempestade na doença, você que está passando uma tempestade na vida matrimonial, seja qual for, diga para você mesmo: meus olhos estarão fixos no Senhor e a tempestade vai passar. Os meus olhos estão fixos no meu Senhor Jesus Cristo e Ele me salvará. Nós só começamos o programa, eu vou para o intervalo, eu volto já. Aproveite, chame um amigo, uma amiga e voltamos em oração. Graças e bênçãos Deus reserva para mim e para você. Voltamos já.

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4: Hora certa.
5: 10:11.
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4: Hora certa.
5: 10:11.
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0: Queridos irmãos e irmãs, você, ao despertar, desperte rezando. Logo cedo, muito cedo, nós temos o Evangelho do dia e a oração da manhã. E agora, está postado no Padre Manzotti Oficial, YouTube Padre Manzotti Oficial. Então crie este hábito, acorde, vá fazendo as suas atividades, sua higiene pessoal, ou vá se dirigindo para o seu trabalho e acompanhe o YouTube Padre Manzotti, oração da manhã e Evangelho do dia. Como é bom despertar escutando a palavra de Deus e rezando. É um convite que eu faço para você. Agora, no YouTube Padre Manzotti Oficial. Tá aí o recado dado. Maria Aline, que a paz de Jesus esteja com você, Maria Aline.
2: Bom dia, Padre. Peça.
0: Deus a abençoe.
2: Eu não acredito que eu vou com o Senhor, meu Deus.
0: É seu dia hoje, com grande alegria. Você fala de onde, querida?
2: É, de Itaguaí, Rio de Janeiro.
0: Itaguaí, estado do Rio de Janeiro. Como que você me acompanha?
2: Pelo YouTube, Padre.
0: Pelo YouTube.
2: Também pela Rádio Catedral.
0: Tá bom, então meu abraço à Rádio Catedral FM e também a todos que acompanham pelo YouTube. E eu estava falando, não sei se você tem o hábito de logo cedo escutar o Evangelho do dia e a oração da manhã.
2: Ai, Padre, eu não me tipo assim, não, eu tenho muita dificuldade de acordar cedo.
0: Não, mas eu digo acordar cedo, a hora que você acordar, minha filha, não importa a hora. A primeira, o que eu falo, uma das primeiras coisas a fazer é vai lá, YouTube Padre Manzotti, Evangelho do dia, oração da manhã. Diga lá, Maria Aline, a palavra é sua.
2: Então, Padre, eu preciso de aconselhamento.
0: Pois não, diga.
2: Eu
0: que
2: tenho
0: o Divino
2: avó...
0: Espírito Santo nos ilumine.
2: Amém. Eu tenho uma avó de 83 anos, que ela não deixa os filhos cuidar dela, ela não deixa, eu no caso que sou neta, não deixa cuidar dela, ela convive com o filho que só quer o dinheiro dela, não cuida dela. O dinheiro, o benefício dela e o benefício do meu tio, que é especial, é para pagar a pensão dos filhos dele. E a gente já tentou de tudo. Conversa, já teve discussões, já foi para conselho, de várias coisas que o senhor pode imaginar.
0: Sim.
2: E ela fala, se vocês me tirarem de perto do meu filho, eu vou morrer. Isso é a frase que ela sempre repete. Então, alguns dos filhos se afastaram. E a gente ainda está tentando, porque a gente perde a fé, né? Mas é difícil, viu?
0: Sim.
2: Muito difícil, Padre.
0: Compreendo, filha. E é lamentável que um filho possa fazer isso com a mãe, né? Que possa usar o dinheiro tanto dela quanto de um irmão que é especial para uso próprio, inclusive para pagar pensão dos filhos.
2: Exatamente.
0: Mas vocês já fizeram o possível. O que você espera mais? O que teu coração está dizendo?
2: Padre, por mim, eu, Maria Aline,
0: fala mais alto.
2: Eu, Maria Aline, se eu pudesse, eu iria na delegacia e fazia, não sei, mandava prender, mandava levar, mas como ela fala pra gente que se a gente fizer isso, ela morre, eu não quero carregar essa consciência dela morrer porque eu fiz isso.
0: Entendi. Então nos cabe rezar para que ele tome consciência do que está fazendo, que é uma injustiça.
2: É muito, Padre, é muito complicado, você não tem noção. É a ponto da gente... Você, como eu falei para o senhor, os filhos, alguns filhos já se afastaram, porque não adianta mais. Tem dia que ela chora dizendo que quer ir embora, e quando a gente vai buscar, quando chega lá, ela fala, não quero mais, quero ficar com meu filho.
0: Entendi. Filho, eu acolho e vamos colocar em oração. pedindo a Deus Nosso Senhor que ela está percebendo, né? Ela está percebendo, tanto que ela tem esses momentos que ela quer sair e pedir a Deus que ele seja tocado por Deus. Agora eu lhe digo, filha, como neta, quem tem que agir é seu pai, são os irmãos, filhos. Na medida do possível, filha, você sempre, por mais que você ame tua avó, quem tem que tomar uma atitude mais drástica são os filhos dela, no caso, seu pai ou sua mãe. Você entende que você está mexendo numa caixa de marimbondo?
2: Eu entendo, padre. É tanto que ele já me deixou sem falar com ela durante 6 meses.
0: Então, com quem você tem que falar? Com os filhos dela. Mas vamos colocar diante de Deus para que ela desperte e veja o que está acontecendo. Se não por ela, pelo filho dela que tem necessidades, que é teu tio. Não é verdade?
2: Sim, eu tenho muita pena dele, padre, porque ele, se eu pudesse, eu já teria tirado ele de lá, mas ele também não quer sair de perto dela.
0: Entendi.
2: Que é mãe dele.
0: Claro. Eu acolho, que Deus a abençoe, e vamos pedir que o Espírito Santo ilumine. Minha saudação, Maria Aline, Itaguaí, Rio de Janeiro. Eu não fugi do assunto, só creio que medidas mais drásticas têm que ser tomadas pelos filhos. Minha saudação, ela acompanha pelo YouTube, Rádio Catedral FM, Cônego Omar Raposo, que é o diretor, e o bispo de Itaguaí, Dom Paulo Celso Dia do Nascimento. Aparecida, que a paz de Jesus esteja com você.
2: Amém, padre.
0: Deus a abençoe. Você fala de onde?
3: Eu falo de Pinhais, padre.
0: Pinhais, tá certo. Como que você me acompanha?
3: Eu escuto pela rádio evangelizar.
0: Tá bom. Pois não, filha. Por que que você tá chorando? O que que tá acontecendo?
3: Padre, eu preciso muito de oração pra minha família.
0: É o que eu preciso, que você se acalme e fale mais alto, por favor.
3: O meu irmão se enforcou. Se suicidou. Segunda-feira, hoje está com 8 dias. E a minha mãe, é o segundo filho que ela perde, padre, é uma dor muito grande. Ela não merece o que está acontecendo na vida dela.
0: Claro.
3: Ela perdeu um filho na pandemia. E agora perdeu outro desse jeito.
0: Entendi.
3: Foi muito difícil.
0: Entendi. Me diga o nome, não sei se você quer, do teu irmão.
3: Ai, padre, eu prefiro não falar o nome dele, mas Deus sabe qual é.
0: Certo. E como tua mãe tá reagindo?
3: A minha mãe, ela tem momentos que ela fica boa, assim, mas tem momentos que ela fica muito triste, pede para que Deus leve ela.
0: Certo. Ela mora sozinha, ela tem pessoas
3: não,
0: próximas?
3: Não, a gente tá sempre junto com ela. Ela mora com meu pai, eu tô com minha irmã lá, tá sempre junto com ela, vizinhos, visita ela, sempre assim.
0: Entendi.
3: Mas é muito difícil, dói muito.
0: Bom, depois, como você não quer falar em particular aqui, e tá certo não colocar em público, depois volte a ligação e deixe o nome do seu irmão, o primeiro, o segundo, e o nome da sua mãe, para que nós possamos rezar. Mesmo que em particular, rezar na intenção. Mas o que podemos agora é rezar de modo geral. Repita comigo, Senhor Jesus.
3: Senhor Jesus.
0: Pelas tuas santas chagas.
3: Pelas suas santas chagas.
0: Dolorosas e gloriosas.
3: Dolorosas e gloriosas.
0: Dai o descanso eterno.
3: Dai o descanso eterno.
0: Ao meu irmão.
3: Ao meu irmão.
0: Peço pela minha mãe.
3: Peço pela minha mãe.
0: Que seja confortada.
3: Que seja confortada.
0: Neste momento de dor.
3: Neste momento
0: de luto.
3: De luto.
0: Senhor.
3: Senhor.
0: Eu confio e espero.
3: Eu confio e espero.
0: Amém.
3: Amém.
0: Eu vou para o intervalo, eu volto já. Rezemos pelas pessoas que sofrem. Neste caso, um filho que tirou a própria vida. Volte comigo na leitura orante. Voltamos já.
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0: falava com a Aparecida de Pinhais, Curitiba, região metropolitana. Minha saudação a partir de onde acompanha Rádio Evangelizar FM, Clube FM, TV Evangelizar, canal 16, NET 13, nosso arcebispo, Dom José Antônio Peruso. E digo a você, a Rádio Evangelizar 99.5. Se você entrar no seu carro, Curitiba, região metropolitana, sintonize 99.5. O sinal de Deus em todo lugar. Você percebeu que são dois casos que apareceram que aparentemente você vai falar, e aí, padre? Queridos irmãos, a pessoa falar, verbalizar, expressar e pedir oração. Nem sempre as respostas são de imediato. E nem sempre na tua vida também você percebe isso. Nem tudo tem resposta imediata. Aí é a importância de um rezarmos pelos outros. Não por acaso, a intercessão faz parte do carisma da obra evangelizar. Rezemos para Maria Aline, lá do estado do Rio de Janeiro. Rezemos pela Aparecida de Pinhais. E que Deus, na sua infinita misericórdia, atenda os pedidos, atenda o clamor. Nós vamos para a leitura orante. Escute o que as pessoas têm dito sobre a leitura orante. E você, tem gostado? Você pode mandar um áudio, 41-3221-6060, escute.
1: Eu sou a Márcia, aqui de Alfenas. Hoje, dia 29/7/2026, o padre Reginaldo Mozotti acabou de ler sobre São Paulo aos Coríntios. Paulo fala, eu sou o que sou, pela graça de Deus. O meu testemunho é que eu cuido de uma pessoa especial há 10 anos, por opção minha. Porque eu quis, lá atrás, há 10 anos, estender a mão e acolher dentro da minha casa prima.
0: Escuta
1: hoje,
0: isso.
1: Depois de muitas dificuldades, as coisas parecem que, conforme o tempo vai passando, aparecem coisas novas que a gente não sabe lidar. E às vezes eu me perco, às vezes eu fico sem paciência, mas Deus sempre está comigo.
0: Que bom.
1: Obrigado, Deus. Pela graça de Deus, eu sou o que sou. Obrigado, meu Senhor.
0: Amém.
1: Que Deus nos abençoe. Amém.
0: Amém. Parabéns por esse gesto, Márcia. Próximo é aquele que se impõe em nossa vida. E você há 4 anos cuidando da sua prima. Com a graça de Deus, eu sou quem sou. Que lindo testemunho. Lá de Alfenas, Minas Gerais, a diocese de Guaxupé, Dom José Lanzaneto. Bíblia aberta, cartilha de oração.
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0: 1 Coríntios, capítulo 16, versículo 1 seguintes. 1 Coríntios, capítulo 16, versículo 1 seguintes. Paulo trata de vários assuntos, mas agora veja o que ele vai dizer. Agora vou tratar do dinheiro para ajudar o povo de Deus da Judeia. Então ele está falando da comunidade de Jerusalém. Sabemos que a comunidade cristã de Jerusalém passou por muita dificuldade devido à perseguição, mais do que nunca se fez lá. Então, Paulo toca na questão do dinheiro. Como às vezes, nós precisamos refletir sobre o dízimo e E quando o padre, onde foi dia do padre, o padre fala do dízimo, já recebe aquela chicotada. Olá, ó o padre pedindo dinheiro. Quando tocamos em oferta, olá, tá vendo? Gente, vamos deixar Paulo falar. Eu só quis provocar. Agora, continua Paulo. Vou tratar do dinheiro para ajudar o povo de Deus da Judéia. Façam o que eu disse às igrejas da província da Galácia. Versículo 2. Todos os domingos, cada um de vocês separe e guarde algum dinheiro de acordo com o que cada um ganhou. Todo domingo, cada um de vocês separe e guarde algum dinheiro de acordo com o que cada um ganhou. Assim, não haverá necessidade de recolher ofertas quando eu chegar. Depois que chegar, eu enviarei com cartas de apresentação aqueles que vocês escolherem para levarem a oferta até Jerusalém. Se for conveniente que eu também vá, eles farão a viagem comigo. E paro por aqui. Por quê? Existe na igreja, sempre que você vai à missa, a oferta na hora da apresentação das ofertas, ia ser redundante, na hora do ofertório a oferta. E muita gente não ajuda. Existem algumas campanhas, como por exemplo o óbolo de São Pedro, que é recolhido, que é mandado para as necessidades da igreja e de modo particular, quando se fala dos lugares santos, é mandado para os franciscanos, na custódia franciscana que cuida dos lugares santos em Jerusalém e outros lugares. Ter essa noção que uma comunidade ajuda a outra. E acredite, a fé passa pelo bolso. Eu não estou aqui falando em causa própria. Eu estou falando a partir do que Paulo disse, ajudar uma comunidade que necessita. Mas eu reflito aquilo, você é dizimista? E você sabia que o dízimo não tem nada a ver com o padre? Você pode gostar ou não do padre da sua paróquia, o dízimo, um dos mandamentos da igreja. Quando nós pedimos aqui, torne-se um associado da obra, evangelizar é preciso. Eu lhe pergunto, quantos anos você escuta o padre? 10? 15? Desde o começo? Recentemente? Você já parou para pensar, e aqui vou lhe dizer alguns números, que nós mandamos o sinal da TV evangelizar para 1.548 municípios, 23 capitais. Você já parou para pensar que o Experiência de Deus e outros programas são transmitidos para 1.653 rádios? Portanto, o que mantém isso? A sua doação. Você é associado. A sua contribuição. Portanto, não fui eu que escolhi o tema, mas o tema hoje é oferta. Eu vou para o intervalo e volto já. Volte comigo.

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2: Hora certa. 10:39.
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3: 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Andréa, que a paz de Jesus esteja com você, Andréa.
4: Amém, Padre. Bença.
3: Deus abençoe. Você fala de onde?
4: Aracaju, Sergipe.
3: Meu abraço a Aracaju, Sergipe. Como você me acompanha ali?
4: Eu acompanho pela Rádio Cultura, quando eu estou trabalhando, pela Rádio Evangelizar, ou então pelo YouTube.
3: Tá bom, minha saudação à Rádio Cultura. Diga lá, filha. A palavra é sua, Andréa.
4: Padre, primeiramente, eu estou feliz por estar falando com o senhor hoje, principalmente que hoje para mim é um dia triste.
3: Por quê?
4: E hoje faz, porque hoje faz 5 meses que a minha filha Adriele faleceu.
3: Meus sentimentos profundos pela perda da sua filha. Adriele?
4: Ela tinha 27 anos, ela fez dia 27 de janeiro, dia 3 de janeiro, e 3 de março ela, o irmão encontrou ela falecida no quarto, em cima da cama. Já estava em estado de decomposição.
3: Fala mais alto. E qual foi o motivo da morte?
4: Ela tinha depressão. Ela tomava remédio controlado. E também ela tinha descoberto que o coração dela estava crescendo. Aí deu no laudo que foi infarto fulminante, né? Morreu dormindo.
3: Entendi.
4: E deixou uma filhinha de 6 anos, que é uma princesa.
3: E você que está cuidando dela agora?
4: Não, é o pai.
3: O pai, melhor ainda. É. Como é o nome da sua neta?
4: Laura. Laura Maria.
3: Laura Maria.
4: Ela era de igreja, Adriele.
3: Sim.
4: Fez todo o trâmite da igreja, coroinha, clima, participava de grupo de jovens, era líder. Mas depois que ela casou, a gente não sabe o que foi que houve. Assim, do nada ela mudou, pegou essa depressão. Eu também tenho uma depressão que vai fazer 15 anos agora, dia 28 de agosto, meu pai faleceu.
3: Sim.
4: Mataram, né? Quer dizer. E como é que se diz? E assim, tá muito dolorido pra gente, né?
3: Claro, eu imagino. Pra uma mãe, com certeza.
4: É. E eu não me revoltei contra Deus, graças ao senhor, porque eu venho escutando o senhor já há anos, desde o senhor quando começou na Rádio Cultura. E assim, o senhor sempre foi me fortalecendo, eu mudei. Sim. A minha forma de ser, eu mudei meu jeito, através do senhor.
3: Deus seja louvado. É isso que nós queremos, vidas transformadas em Cristo.
4: É. Eu já dei um testemunho, foi gravado. Eu não sei ler, mas a leitura orante que o senhor fala, para mim é uma benção. Às vezes é bem para mim.
3: Entendi.
4: Ontem eu estava escutando uma no Face, que porque eu não me lembro que sou de memória, que ali, aquela dali foi para mim.
3: Entendi.
4: E eu queria ser, padre. Aí também, outro agradecimento é que eu bebia desde os meus 13 anos. Eu deixei isso gravado. O seu AVC já falou.
3: Então conte meu isso. Pai era, conte de novo.
4: Meu pai era alcoólico, minha mãe era alcoólica, ela morreu com cirrose. Aí, eu bebia, sou casada, aí sempre tinha os conflitos, aí eu, escutando o senhor, aí o senhor sempre dizia, não desista, a sua hora vai chegar.
3: Isto.
4: Isso, eu me apeguei pra mim, Aí hoje tem 1 ano e 5 meses que eu não bebo, que eu fiz uma novena com o senhor o ano passado, eu acho.
3: Certo.
4: Dos 40 dias.
3: Certo.
4: Aí o propósito foi pra eu parar de beber.
3: Certo.
4: E hoje tem 1 ano e 5 meses que eu não bebo e nem tenho vontade.
3: Louvado seja Deus. Louvado,
4: e
3: então. Fala.
4: Graça recebida.
3: Graça testemunhada. Toca o sino.
4: Toca o sino, sacristão.
3: Aí, minha filha, isso aí. E vamos rezar. Você sabe que na terça, segunda-feira eu sempre rezo pelas almas do, pelos falecidos e pelas almas do purgatório. Vamos colocar.
4: Eu já liguei pedindo.
3: Tá, vamos rezar pela Adriele, tá bom?
4: É, Adriele e Jorge Corrêa de Lima.
3: Tá certo. Que Deus abençoe, filha. Deus a proteja. Andréia de Aracaju, Rádio Cultura FM. Diretor Padre Marcelo, Dom Josafá Menezes da Silva, Arcebispo de Aracaju. E aproveite, se você quer colocar nomes para que sejam celebradas missa, a melhor forma, eu lhes direi, 0800-410-6060. Você não vai falar com máquina, você vai falar com os nossos atendentes. Ou mande um WhatsApp, 41-3221-6060. De modo particular, não esqueça de rezar pelos falecidos. Por isso, eu tenho essa promessa de toda segunda-feira, quando eu estou em Curitiba, rezo a missa pelos falecidos. Salvo quando tem um médico, gente, sou humano e às vezes estou impossibilitado ou reuniões. Mas é um compromisso que eu assumi nas segundas-feiras, rezar pelas almas do purgatório. Quero lembrar a todos que já é mês de agosto e nós estamos na quinta etapa da campanha de Jesus das Santas Chagas, o peito aberto de Jesus, onde refletimos a virtude da humildade. 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Eu vou para o intervalo e eu volto rezando pelos pais e clamando pelas famílias. Volte comigo.

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aniversário de Dom Evandro Luiz Brown, da Diocese de Campo Mourão, Paraná. Minha saudação. Também aniversário das Rádios Irmãs, Nativa FM, Canoinhas, Santa Catarina, Nova Educador FM, Jacarezinho, Paraná, Primavera FM, Riachão, Maranhão. 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Crie esse hábito. Lembrando que toda terça-feira tem catequese e amanhã não será diferente. Você gaste um, não é gastar tempo, como um podcast. Vai lá, escute as catequeses. Inclusive, amanhã nós vamos, quero falar sobre como superar a crise quando ela bate na alma. Mas isso é depois. 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Já o fiz uma vez e é de grande edificação espiritual. Escute esse testemunho que veio de Cacoal, Rondônia, manuscrito. Padre Reginaldo, sua bênção. Sofri um acidente de moto, chovia muito. Meu filho foi me encontrar e quando estávamos na esquina de minha casa, antes do carro do meu filho, vinha uma moto que bateu em nós. Caí no chão. A dor estava tanta que achava que tinha quebrado meu braço ou minha perna. Mas, graças a Jesus das Santas Chagas, não quebrou nada. Tive ferimentos no meu pescoço. Tive que retirar o escapulário porque doía muito o meu pescoço, mas no outro dia, ouvindo o seu programa, o senhor dizia que quem usa o escapulário do Sagrado Coração de Jesus e Nossa Senhora do Carmo é porque este é o original. O escapulário original é esse. Tem que ter, se você usa o escapulário, dá uma olhada agora. Agora não está na carta, eu estou explicando de novo. Tem que ter Nossa Senhora do Carmo e do outro lado o Sagrado Coração de Jesus. Senão não é escapulário de Nossa Senhora do Carmo. Continua a carta. Será livre de acidentes. Coloquei no mesmo instante. Acho que nunca rezei tanto. Pai Nosso, Ave Maria, pedindo que não tivesse quebrado nada. Dou graças a Deus todos os dias a Nossa Senhora do Carmo. Louvores ao Jesus das Santas Chagas. Obrigado, Padre. Foi realmente um livramento na minha vida. Essa carta é de agradecimento do milagre recebido. Eu prometi testemunhar. O Senhor disse que só podemos fazer promessas se pudermos cumprir. Pois bem, estou cumprindo a minha. Deus seja louvado. Cida de Cacoal, Rondônia. Um livramento no atropelamento. Filhos queridos, vamos à novena rezar pelos pais e pela família. E eu faço pelo Jornal do Evangelizador. Cadê teu jornal? Você recebeu? Tem lá a novena de hoje, página 7. Sagrada Família de Nazaré, minha família, vossa é. Jesus, Maria e José. Quarto dia. Minha família, vossa. Sagrada Família de Nazaré. Coloco.

vivo ou falecido, diga. Do seu avô materno, do seu avô paterno. Aos falecidos, peço descanso eterno. Aos pais vivos, saúde, prosperidade e paz. Senhor, abençoai e santificai as famílias e de modo especial os casais. Aperfeiçoai o amor dentro do matrimônio. Fazei com que sempre lembrem o pacto nupcial e que possam viver a cada dia no perdão, no diálogo, na fidelidade, a fim de reavivar o amor que os une. Senhor, que o perdão seja abundante, que o amor seja constante e o diálogo uma ponte de recomeço. Afugentai das famílias, Senhor, os vícios, brigas, discórdias, desavenças, infidelidade, enfermidade. Afastai para longe os ataques do inimigo contra a família e de modo particular por esta causa. Diga qual é a causa. Jesus, Maria e José, minha família vossa é. E hoje você percebeu a Maria Alice de Itaguaí pedindo oração para a família. A Aparecida de Pinhais, pela família. Andréia, pela família. O Senhor esteja convosco, Ele está no meio de nós. Abençoai, Senhor, a água, os remédios, a roupa dos enfermos, as fotos de família, em nome do Pai, do Filho, do Espírito Santo. Amém. Evangelizar é preciso.

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4: 11 horas e 3 minutos.

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0: Olá, meus amados e minhas amadas. Bom dia. A partir de agora você ouve pelas ondas da Rádio RFM, aqui da cidade de Rafar, São Paulo, o programa Humanidade Nova, Deus mais perto de você. E hoje é segunda-feira, dia 3 de agosto de 2026. Irmãos e irmãs, hoje somos estimulados a renovar nossa escuta ao Deus que continua falando ao coração de cada pessoa. Neste tempo especial, porque nós estamos vivendo o mês vocacional, queremos reconhecer e acolher as diversas vocações que edificam a nossa igreja. Que este programa Humanidade Nova reacenda em nós o desejo de servir com amor e fidelidade ao Evangelho. Assisti, Senhor, os vossos fiéis e cumulai com vossa inesgotável bondade aqueles que vos imploram e se gloriam de vos ter como Criador e Guia, restaurando para eles a vossa criação e conservando-a renovada. Por nosso Senhor Jesus Cristo, vosso Filho, que é Deus e convosco vive e reina na unidade do Espírito Santo. Amém. Bom dia, Alfredo. Bom dia, José Aparecido, motoristas da MM Souza. Bom dia, Natan. Bom dia, Júlia. Bom dia, Chico Repete. Bom dia, Davilson do Cinema. Bom dia, Jorge Stanislau. Bom dia, Marli Machado. Bom dia, Maria do Socorro. Bom dia, Marco Antônio Brigatti. Bom dia, Fernando Cardoso. Bom dia, Sandro. Bom dia, Cíntia. Bom dia, Márcio Diório. Eles que, juntamente com o Léo e o Gabriel, apresentam o programa do sábado. Bom dia, Mazola. Bom dia, Bernadette, proprietária da Livraria Sagrado Coração de Jesus e colaboradora do programa Humanidade Nova. Bom dia, Júnior Pacheco, proprietário da Plasticap e também colaborador do programa Humanidade Nova. Deus abençoe sempre você, Júnior Pacheco, mas não apenas você. Que Deus abençoe todos os seus familiares e que Deus abençoe também todos os funcionários da Plasticap. Bom dia, Jonas Barbosa. Eu quero abraçar também todos do Conselho Tutelar de Rafar. Bom dia, Gabriel Ortolani Cesário. Bom dia, Leila Mar. Bom dia, Viviane Garcia. Bom dia, Lerci Luiz da Silva. Bom dia, Eliana do Meneghetti. E eu deixei ela por último, porque ela está aqui mais uma vez para apresentar comigo o programa Humanidade Nova. Bom dia, professora Lucy Waldman.
1: Bom dia, Getúlio. A quem eu cumprimento a toda a equipe do programa Humanidade Nova, Deus mais perto de você. Bom dia, Chico. Bom dia, Jorge. Bom dia, Davilson. A quem eu cumprimento a toda a equipe da Rádio R, que tão bem nos recebe de segunda a sábado, nesse horário das 11 ao meio-dia, e de segunda a sexta temos um cafezinho delicioso. Muito obrigada por vocês nos acolherem tão bem. E bom dia, queridos ouvintes. Se não fosse vocês do outro lado da rádio, seria tão difícil a nossa vida. Muito obrigada pela sua audiência. E hoje nós temos uma santa que tem gente que não sabe que seu nome é nome de uma santa. Santa Lídia. Santa Lídia é uma figura de grande importância na história da igreja, conhecida por ser uma das primeiras convertidas ao cristianismo na Europa, e sua história relatada nos Atos dos Apóstolos, onde encontramos a narrativa de sua conversão em batismo. Lídia era uma comerciante de púrpura na cidade de Tiatira, uma região conhecida por sua produção de tecidos finos e tintura. Para quem não sabe, a púrpura, ela é um tom vermelho vinho, vamos dizer assim. É a cor que o Papa usa, que os bispos usam. Então, e naquela época, os reis usavam. Então, era uma coisa assim, caríssima, muito cara. Então, era só para eles, né? Sua profissão indicava que ela era uma mulher de certa posição social e econômica. Por quê? Porque ela fabricava esses tecidos. O encontro de Lídia com o cristianismo se deu quando o apóstolo Paulo, acompanhado por Silas e Timóteo, chegou à cidade de Filipos durante sua segunda viagem missionária. No dia de sábado, e Paulo dirigiu-se para fora da cidade, à beira... Ei, celular! Sabe o que acontece? A nossa... Você não faz propaganda. Então...

0: dirigiu-se para fora da cidade, à beira. Encontrou um grupo de mulheres. Tá difícil, gente. Hoje está difícil.
1: Lucy, vou colocar uma música aqui.
0: Coloca uma música, depois... Sabe o que acontece?
1: Depois você...
0: O celular não pega. Aqui tem horas que ele não pega.
1: Entendi.
0: E está ligado aqui.
1: Vamos ver se...
0: Aqui, olha, veio. Veio. Mas tem que pôr do lado de cá. Pode colocar a música, é melhor. Pois?
1: A música... Música tá com graça também, deixa eu colocar uma outra aqui.
0: Olha, então peraí.
1: Deu certo.
0: Ele encontrou um grupo de mulheres.
1: Maravilha.
0: Com Lídia. E Lídia teve esse encontro com o cristianismo, foi quando eles se encontraram e ela, no relato bíblico, que diz, Senhor, o Senhor abriu o seu coração para atender as palavras de Paulo, Atos dos Apóstolos. E ela ficou impressionada com essa pregação dele. Ela não apenas aceitou a mensagem do Evangelho, mas também foi batizada junto com toda a sua casa, demonstrando a hospitalidade cristã, porque ela levou os três à casa dela. Deu pouso, deu alimento e eles ficaram lá na casa dela. Aí, como a tradição da igreja venera Santa Lídia como a primeira convertida e a da Europa, destacando seu papel como pioneira na difusão do Evangelho em terras europeias. Ela, essa conversão dela é um sinal de abertura do cristianismo a todos os povos e culturas além das fronteiras do mundo judaico. Embora a informação sobre ela seja limitadas no relato dos Atos Apóstolos, sua figura permanece significativa para os fiéis católicos. Ela é lembrada por sua conversão e hospitalidade, mas também exemplo de como a graça divina pode tocar os corações e transformar suas vidas. Sua história nos convida a refletir sobre a importância da abertura ao chamado de Deus e da disposição em servir a comunidade cristã. Santa Lídia é celebrada em algumas tradições no dia de hoje, 13 de agosto, embora não haja uma festa litúrgica universal estabelecida pelo nome da igreja. Sua memória continua viva entre os fiéis que veem nela um modelo de fé e serviço. Quer dizer, não teve, não morreu, não foi prejudicada, presa, nada disso. A importância dela é a hospitalidade, a conversão e o batismo.
1: Tá ok.
0: Santa Lídia, rogai por nós.
1: Santa Lídia, rogai por nós.
0: Será que as Lídias são hospitaleiras?
1: Deve ser, né?
0: É?

0: leitura de hoje é do livro do profeta Jeremias, capítulo 28, versículos de 1 a 17. Nesse mesmo ano, no início do reinado de Sedecias, rei de Judá, no quinto mês do quarto ano, disse-me o profeta Ananias, filho de Azur, profeta de Gabaon, na casa do Senhor e na presença dos sacerdotes e de todo o povo. Isto diz o Senhor aos exércitos, Senhor dos exércitos, Deus de Israel, quebrei o jugo do rei da Babilônia. Ainda 2 anos eu farei reduzir a esse lugar todos os vasos da casa do Senhor que Nabucodonosor, rei da Babilônia, tirou desse lugar e transferiu para a Babilônia. Também reconduzirei a este lugar Jeconias, filho de Joaquim e rei de Judá, juntamente com toda a massa de judeus desterrados para a Babilônia, diz o Senhor, pois eu quebro o jugo do rei da Babilônia. Respondeu o profeta Jeremias ao profeta Ananias, na presença dos sacerdotes e de todo o povo que estava na casa do Senhor, dizendo, amém, assim permita o Senhor, realize ele as palavras que profetizastes, trazendo de volta os vasos para a casa do Senhor e todos os deportados da Babilônia para esta terra. Ouve, porém, esta palavra que eu digo aos teus ouvidos e aos ouvidos de todo o povo. Os profetas que existiram antigamente, antes de mim e antes de ti, profetizaram sobre guerras, aflições e peste para muitos povos e reinos poderosos. Mas o profeta que profetiza paz, esse somente será reconhecido como profeta que em verdade o Senhor enviou, quando sua palavra for verificada. Então, o profeta Ananias retirou o jugo do pescoço do profeta Jeremias e quebrou-o. E disse a Ananias, na presença de todo o povo, isso diz o Senhor. Deste modo, quebrarei o jugo de Nabucodonosor, rei da Babilônia, dentro de 2 anos, livrando dele o pescoço de todos os povos. E foi-se pelo seu caminho o profeta Jeremias. Depois que o profeta Ananias havia retirado o jugo do pescoço do profeta Jeremias, dirigiu-se novamente a palavra do Senhor a Jeremias. Vai dizer a Ananias, isto diz o Senhor, quebrasse um jugo de madeira, mas em seu lugar farás um de ferro. Isso diz o Senhor dos Exércitos, Deus de Israel. Pus um jugo de ferro sobre o pescoço de todas estas nações, para servirem a Nabucodonosor, rei da Babilônia. Lhe serão, de fato, submissas. Além disso, dele também os animais e campos. Disse ainda o profeta Jeremias ao profeta Ananias, ouve, Ananias, não fostes enviado pelo Senhor e, contudo, fizeste esse povo confiar em mentiras. Isso diz o Senhor, eis que te farei partir dessa terra. Morrerás este ano, pois entregastes a infidelidade contra o Senhor. Naquele ano, do 7º mês, morreu o profeta Ananias. Palavra do Senhor.
1: Graças a Deus. Vamos fazer uma reflexão, então, a respeito desta primeira leitura que a professora Lucy Waldman acaba de fazer. Este texto que ela acabou de ler, tirado do livro de Jeremias, deve situar-se por volta de 594-593 a.C. Nele se põe a questão sobre a verdadeira e a falsa profecia. Como distinguir um verdadeiro de um falso profeta? A resposta não é dada de modo teórico, mas com uma narrativa biográfica escrita por Baruch, discípulo de Jeremias, e introduzida na obra do profeta. Amigos, amigas, em Jerusalém tinha havido uma coligação de reis de menor importância para conspirarem contra Babilônia, que deportara um grupo de judeus, entre os quais o rei Jeconias, e levara o tesouro do templo. Ananias, profeta do culto e da corte, anuncia a libertação dos deportados e a restituição do tesouro. Para garantir as suas palavras, realiza uma ação simbólica. Quebra o jugo que Jeremias levava ao pescoço como sinal do pesado domínio imposto por Babilônia a Judá. Perante as palavras e ação de Ananias, Jeremias recorda-lhe e a todos os que viram a cena que a profecia só é verdadeira quando se realiza. Por sua parte, embora também deseje um futuro de liberdade e de paz, fica em silêncio e quieto à espera que Deus lhe fale para ser fiel à sua palavra, ainda que tenha de sofrer por causa disso. Assim, dócil a Javé, Jeremias proclama a verdadeira palavra, por muito impopular que seja. Tornará ainda mais pesado o jugo com que oprime Judá, que nos poderá escapar. Ananias, falso profeta, será castigado. A sua morte testemunhará a falsidade da sua profecia e a autenticidade da de Jeremias. Amém. Está aí, então, uma explicação para essa coisa conturbada que aconteceu lá entre eles, né? É muito pesada essa leitura. É uma leitura que, se você não prestar muita atenção, você não chega a conclusão nenhuma com ela. Por isso que precisa de miuçar essa primeira leitura, como fez aí o comentarista. Agora, daqui a pouquinho, eu volto com os aniversariantes do dia.

0: hoje, 3 de agosto de 2026, fazem aniversário. Hoje tem bastante gente, hein? A Magali Giacomini Couto, Reginaldo dos Santos, Laerte Couto, Matheus e Souza Abel, Sidneia Silva Rigoleto, Luiz Carlos da Silva Pinto e o Neto Henrico, Aline Aparecida de Toledo e Orides Balan Brunheroto. A vocês, parabéns, felicidades e que Deus os abençoe grandemente.
1: Parabéns, felicidades. E eu quero abraçar também aqui os aniversariantes que não estão na nossa lista, mas que hoje completam mais um ano de vida, mais um ano de feliz união. Na sequência, nós voltamos com
0: Gente que ouve a gente.

0: Jonas.
1: E o nosso abraço hoje vai para a dona Miltis Tomazini Masqueto, que é nossa ouvinte. Vamos fazer um tão antiga, tão importante, uma pessoa maravilhosa. Começa com ela hoje. Obrigada por a senhora nos ouvir muito. Deus e pague. Então, dona Miltis Tomazini Masqueto, Marli Praxedes, a Cleonice, minha secretária, Laércio e a esposa Maria Aparecida Bete Vicentim, Lucilene e Dirce e o esposo Lucilene, Edice e o esposo Odinês,

0: MK, Cai Claudinei. Todos em Mumbuca. Só que tem mais gente do Mumbuca que não manda recado pra gente, né? Precisa falar com a gente. Luiz Fernando Cardoso, comentarista, a quem eu cumprimento a todos os comentaristas da paróquia, das comunidades. Jorge, que está aqui hoje, e a Zenaide da Popular. Um abraço, Zenaide.
1: Um abraço ao casal aí.
0: Ao casal, mas Jorge está aqui, Zenaide está na casa dela. Então, um grande abraço.
1: Bom dia, Zenaide.
0: Bom dia, Zenaide. Jocely Pastrelli Leite, Ana Maria Médici, Regina Fátima de Souza Pereira, Vilce Neymar, da Eletrônica Raia, meus queridos ex-alunos, Helena Armelin Campassi, Joana Campassi Travaioli, Solange de Oliveira Armelin, Jaqueline Oliveira, Páscoa Boaventura, quanto tempo eu não falo de você, hein? Da família Bom Princípio. Você é minha irmã Terezinha. Lucilene e Dona Júlia do bairro Padovani, Neuza Campagnoli, Dona Vera Carvalho de Jardim do Bosque, José Maria de Lima, Roberto Culaneri e Beth Culaneri, Dona Mônica Ribeiro, Paulo Primo, Dorinha do Tonucci, Sidneia da Popular, Lázaro Riboleto, Daniela Armelin, Maria de Fátima, Maria Fabrício Coelho, Maria do Carmo Brunheroto Jimenez e também o esposo Fernando, Maria Aparecida Brunheroto Bresciani, Cida Cláudio, Maria Bachega, Alaíde Artista, Cidinha Pagoto Piva, que são as meninas e os lá do Bazar do Amor. Um beijo para vocês. Muito obrigada pela audiência, por vocês estarem do outro lado da rádio, ligadinho na gente. Estamos aqui. Obrigada.
1: E eu quero oferecer a próxima canção para os ouvintes que a professora Lucy Waldman acabou de falar aí, mas para você que está ouvindo o programa Humanidade Nova nesse instante, para os aniversariantes que a Lucy falou os nomes, mas para você que hoje completa mais um ano de vida, mais um ano de feliz união. Então, para todos vocês, o programa Humanidade Nova oferece a próxima canção.

0: Nosso salmo de hoje é o 118. Desculpe, ou 119 em algumas Bíblias. E a nossa resposta: ensinai-me a fazer vossa vontade.
1: Ensinai-me a fazer vossa vontade.
0: Afastai-me do caminho da mentira e dai-me a vossa lei como um presente.
1: Ensinai-me a fazer vossa vontade.
0: Não retireis vossa verdade de meus lábios, pois eu confio em vossos justos julgamentos.
1: Ensinai-me a fazer vossa vontade.
0: Que se voltem para mim os que vos temem e conhecem, ó Senhor, vossa aliança.
1: Ensinai-me a fazer vossa vontade.
0: Meu coração seja perfeito em vossa lei e não serei de modo algum envergonhado.
1: Ensinai-me a fazer vossa vontade.
0: Espreitam-me os maus para perder-me, mas continuo sempre atento à vossa lei.
1: Ensinai-me a fazer vossa vontade.
0: De vossos julgamentos, não me afasto, porque vós mesmo ensinastes vossas leis.
1: Ensinai-me a fazer vossa vontade.
0: E vamos para o nosso evangelho. Primeiro a nossa aclamação. Aleluia, aleluia, aleluia.
1: O homem não vive somente de pão, mas de toda a palavra da boca de Deus.
0: Aleluia, aleluia, aleluia. Nosso evangelho de Mateus, capítulo 4, versículo 22 a 36. Proclamação do evangelho de Jesus Cristo, segundo Mateus.
1: Glória a vós, Senhor. Enorme.
0: Depois que a multidão comer até saciar-se, Jesus mandou que os discípulos entrassem na barca e seguissem à sua frente para o outro lado do mar, enquanto ele despediria as multidões. Depois de despedi-las, Jesus subiu ao monte para orar a sós. A noite chegou e Jesus subiu ao monte. Jesus continuava ali, sozinho. A barca, porém, já longe da terra, era agitada pelas ondas, pois o vento era contrário. Pelas 3 horas da manhã, Jesus veio até os discípulos andando sobre o mar. Quando os discípulos o avistaram andando sobre o mar, ficaram apavorados e disseram: é um fantasma! E gritaram de medo. Jesus, porém, logo lhes disse: coragem, sou eu, não tenhais medo. Então Pedro lhe disse: Senhor, se és tu, manda-me ir ao teu encontro, caminhando sobre a água. E Jesus respondeu: vem. Pedro desceu da barca e começou a andar sobre a água em direção a Jesus. Mas, quando sentiu o vento, ficou com medo e, começando a afundar, gritou: Senhor, salva-me! Jesus logo estendeu a mão, segurou Pedro e lhe disse: homem fraco na fé, por que duvidastes? Assim que subiram na barca, o vento se acalmou. Os que estavam na barca prostraram-se diante dele, dizendo: verdadeiramente, tu és o Filho de Deus. Após a travessia, desembarcaram em Genezaré. Os habitantes daquele lugar reconheceram Jesus e espalharam a notícia por toda a região. Então levaram a ele todos os doentes e pediram que pudessem ao menos tocar a barra de sua veste. E todos os que a tocaram ficaram curados. Palavra da salvação.
1: Glória a vós, Senhor. Vamos fazer uma reflexão, então, a respeito deste evangelho que a professora Lucy Waldman acaba de proclamar. É o evangelho de Mateus, em seu capítulo 14, versículos do 22 ao 36. Eu queria chamar a atenção de vocês para uma coisa. Jesus pede para que os discípulos entrassem na barca e fossem antes dele. E ele despediu as multidões, mas olha que lindo isso que eu vou ler agora. Depois de despedi-las, subiu a montanha a sós para fazer o quê? Para orar. Vejam o exemplo que Jesus nos dá. Ele, se a gente fosse ver, porque ele é Deus, ele nem precisaria orar. Não é verdade? Ele sendo Deus. Mas não. Assim mesmo, sendo Deus, ele sobe até a montanha e ora. Na Bíblia, quando diz que você sobe a montanha, existe uma simbologia que você fica mais perto de Deus. E aí, no caso, ele ficaria mais perto do Pai para fazer as orações. É muito lindo este evangelho. E ele fica ali sós orando. Anoitece e Jesus continuava lá sozinho. Olha só, ele sozinho conversando com o Pai. Que momento íntimo entre Jesus e o Pai, né? Maravilhoso neste evangelho que me chama muita atenção. Aí vai acontecer um episódio tão interessante, né? Ele vai ao encontro dos discípulos, mas quando ele chega lá andando sobre as ondas, os discípulos ficam assustados, apavorados, porque eles pensam tratar-se de um fantasma. E Jesus diz assim para eles, né? Que eles tenham coragem, né? Coragem, sou eu, não tenhas medo. E aí Pedro pede: se és tu, manda que eu também caminhe sobre as águas. E Jesus permite. Mas Pedro vai caminhando. Mas no momento que Pedro vacila, que ele perde momentaneamente a fé, ele afunda. E aí Jesus até vai dizer para eles que eles são homens de pouca fé. Começando por Pedro. Ele é um homem de pouca fé. Se ele tivesse fé, ele continuaria andando sobre as águas até chegar a Jesus. Mas ele fraquejou e por isso afundou. Jesus fala neste evangelho, meus amigos, para que nós tenhamos coragem nas tribulações. As tribulações aparecem no nosso dia a dia e ninguém está livre delas, das tribulações. Vocês sabem do que eu estou falando. Vocês sabem que amanhece o dia, você nunca sabe o que vai acontecer naquele dia. E naquele dia pode aparecer na sua vida tribulações. Então, a vida do discípulo nos passos do Mestre é pontilhada de tribulações. Seja no interno da vida da comunidade, seja no contato com o mundo exterior. Surgem perseguições, contrariedades de toda sorte. As primeiras reações das pessoas que estão em tribulação é do desespero. Acontece isso. E a decisão que a pessoa toma é a mais errada, de abandonar tudo. Quando ela está assim, com muita tribulação na vida dela, ela sente aquela vontade: ah, eu vou abandonar tudo. Uma coisa muito errada que a pessoa possa fazer, mas que Jesus entende o porquê a pessoa está fazendo. É o desespero. Então, nesse momento que você está desesperado, desesperada, É preciso permitir ressoar no coração as palavras do Mestre. Nunca percam essa frase de vista. Coragem, não tenham medo. Isso é Jesus falando para todos nós. E se sentir apoiado por Ele, nesse momento você tem todo aquele apoio de Jesus para você. Afinal, faz parte da consciência do discípulo saber-se sob a contínua proteção do ressuscitado. Ele jamais deixará o discípulo sucumbir, por pior que seja a tempestade. É por isso que ele acalma a tempestade. É por isso que ele faz o vento parar. É por isso que ele acalma o mar. Porque ele é o Todo-Poderoso e ele pode tirar as tempestades das nossas vidas. Oremos. Pai, que eu seja forte em mim. Desculpa. Pai, que seja forte em mim a consciência de estar sobre a contínua proteção de teu filho, que jamais me deixará sucumbir nas provações. Meus amigos, as provações virão. Isso eu tenho certeza absoluta. As provações virão para mim, virão para Luci, essas provações virão para todos vocês que estão ouvindo o programa Humanidade Nova neste instante. Mas o que vocês têm que colocar na mente de vocês? Estar sempre com essa frase de Jesus no coração. Coragem, viu? Coragem. Ele está sempre do nosso lado. Aí você vai gritar: Senhor, salva-me, como gritaram os discípulos. E ele vai salvar a cada um de nós. Isso vocês podem ter certeza.

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0: E agora é o momento que nós damos os nossos recados paroquiais, né? Eu quero só lembrar vocês que a festa em louvor ao Bom Jesus ainda está acontecendo lá em Capivari, e é no salão

0: de festas da paróquia Nossa Senhora de Fátima. Então, mas a festa é em louvor ao Bom Jesus. E vai ser, começou dia 30 de julho, mas vai até dia 9 de agosto. Hoje é dia 3. Nós temos aí mais alguns dias de festas. Eu queria falar para vocês a respeito da Semana da Família aqui de Rafar, da paróquia Nossa Senhora de Lourdes. Vai do dia 9 ao dia 15 de agosto. Então, o primeiro dia, dia 9 de agosto, domingo, será na Capela Nossa Senhora Aparecida, aqui pertinho da rádio, na Popular, às 9 da manhã, com a Santa Missa de Abertura da Semana da Família. E o tema vai ser Família, torna-te aquilo que és. E durante a semana aí, eu vou estar falando a programação. Então eu falei, mas essa Semana da Família, repito, vai do dia 9 de agosto até o dia 15 de agosto. Todos estão convidados a participar da Semana da Família aqui em Rafar, na Igreja Nossa Senhora de Lourdes. Eu quero falar agora lá da paróquia de São Benedito, em Capivari. Então, eu queria dizer que a paróquia de São Benedito convida, está convidando o pessoal para o bingo, que vai acontecer na sexta-feira, dia 21 de agosto, com início às 19 horas no Salão de Festa Santo Antônio. As cartelas, no valor de R$20 e R$30, estão disponíveis na mesa do dízimo e na secretaria paroquial. Vai ter vários prêmios, viu, gente? Vales combustíveis, air fry, bicicleta, liquidificador, ferro, mixer, secador profissional, chapinha e muitos outros prêmios, né? Então, vocês podem participar, então, desse bingo que vai acontecer na sexta-feira, dia 21 de agosto, com início às 19 horas no Salão de Festas Santo Antônio, tá bom? Tá aí, divulgado. E o Bazar do Amor está de volta, né, Luci?
1: Uhum.
0: Bazar de Amor agora, agosto, né? Agosto, mês novo. Vamos ver aqui. No mês de agosto vai estar aberto nos dias 3, 4, 5, 6, 7, 10, 11, 12, 13, 14. Se tiver mais dias depois, ela vai passar para mim, mas por enquanto são esses dias que vai funcionar. O horário, então, é das 13 às 18 horas. As meninas e meninos esperam por vocês. Venham comprar bastante e gastando bem pouco. Local, Rua Coronel Delfino, número 877, no centro, na Raia. E sempre lembrando vocês que eles aceitam doações, viu? Eles aceitam doações para que depois sejam colocadas à venda no bazar. O que você tem de recado da São João Batista?
1: Terço dos Homens, hoje às 19 horas. E amanhã nós temos a missa às 7 da manhã na Igreja São João Batista. E temos também na Capela Santa Cruz amanhã às 19 horas.
0: Tá aí todo
1: missa
0: mundo convidado.
1: E depois dessa semana a gente fala sobre também a Semana da Família, que começa dia 8.
0: Vai começar também.
1: Tem uma programação entre a São João Batista e São Benedito.
0: Maravilha. Então, as duas paróquias, né?
1: E aí na quinta-feira nós temos a Adoração do Santíssimo.
0: Semana da Família.
1: Essa semana, primeira...
0: Primeira sexta.
1: Primeira quinta do mês. É a Adoração do Santíssimo na São João Batista.
0: E primeira sexta.
1: E primeira sexta na sexta-feira.
0: Sagrado Coração de Jesus. Ah, todo mundo convidado. Agora eu queria...
1: Os aniversariantes.
0: pedir para você, Lucy, colocar os aniversariantes isso. Na intenção das orações.
1: Magali Giacomini Codo, Reginaldo dos Santos, Laerte Codo, Matheus e Souza Bel, Sidneia Silva Rigoleto, Luiz Carlos da Silva Pinto Neto Henrico, Aline Aparecida de Toledo e Orides Balan Brunheroto. Também os aniversariantes que estão do outro lado da rádio, que não deram seu nome, mas nós sabemos que vocês estão aí quietinho. Aniversariantes de casamento, de nascimento, até aniversário de algum acidente, alguma coisa assim que a gente gosta de comemorar. E agora as orações vão colocar os doentes dos hospitais, os doentes em casa, as famílias enlutadas que estão precisando de oração, né? E aquelas pessoas que Jesus está chamando no dia de hoje.
0: Comecemos então, Lucy, com a Ave Maria.
1: Ave Maria,
0: cheia de graça, o Senhor é convosco. Bendita sois vós entre as mulheres e bendito é o fruto do vosso ventre, Jesus. Santa Maria, Mãe de Deus, rogai por nós, pecadores, agora e na hora de nossa morte. Amém. Pai nosso que estais nos céus, santificado seja o vosso nome. Venha a nós o vosso reino, seja feita a vossa vontade, assim na terra como no céu. O pão nosso de cada dia nos dai hoje, perdoai-nos as nossas ofensas, assim como nós perdoamos a quem nos tem ofendido. E não nos deixeis cair em tentação, mas livrai-nos do mal. Amém. Glória ao Pai, ao Filho e ao Espírito Santo, como era no princípio, agora e sempre. Amém.
1: Jesus,
0: manso e humilde de coração, fazei o nosso coração semelhante ao vosso. Agora gostaria que vocês se preparassem para receber a bênção do Padre César, ele que é pároco aqui na Igreja Nossa Senhora de Lourdes, em Rafar, São Paulo. Padre César, dai-nos a bênção de Deus.
2: Olá, ouvintes da Rádio RFM de Rafar, ouvintes deste programa Humanidade Nova, aqui é o Padre César, administrador paroquial aqui da Paróquia Nossa Senhora de Lourdes. Eu gostaria neste momento de dar uma bênção especial para você. Caros ouvintes da Humanidade Nova, estamos no meio do nosso dia, este dia que foi cheio de graças e bênçãos. Receba do Senhor, neste exato momento, esta bênção que vai te ajudar a poder abraçar de maneira especial este amor de Deus na tua vida. O Senhor esteja convosco. Que Deus Todo-Poderoso, pela intercessão de Maria e de José, te abençoe. O Pai, Filho e Espírito Santo. Amém. Excelente tarde para todos.

programa Manhãs da R. É. Mas como é que é manhã, Chico? Tá, já boa tarde? Pois é, o programa Manhãs da R começa, as duas apresentações, o Padre Manzotti, depois Humanidade Nova, e a gente volta aqui com você para dizer boa tarde, concluir aqui as nossas leituras, e enfim, tudo aquilo que a gente tem, e segue com você agora. Muito bem, agora são meio-dia e 19, e eu quero mandar um abraço lá pro Getúlio, pra Lucy e pro Jorge também, né, o Jorge Stanislau, que veio pra cá, a gente bateu um papo, Davi Wilson, que também passou por aqui, enfim, tudo isso. Bom, hoje eu tava lendo um negócio interessante, né, sobre música. A gente já viu falar de jabá de música, né, jabá é uma palavra utilizada, né, pelos órgãos de divulgação quando você tem um cantor, né, que está fazendo sucesso e, poxa, mas ninguém conhecia esse cara, de repente ele está estourando aí e tal e tal. Pois é. É, houve já jabá em música? Sim. O Chacrinha fazia jabá em música? Sim. Alguns pagavam para cantar no programa do Chacrinha, não sei quanto ou quem pagou, mas a grande maioria, né, dos artistas não deveriam pagar. Suas músicas deveriam ser apresentadas em rádio sem nenhum tipo de pagamento. Acontece que as gravadoras resolveram gravar artistas e mandar divulgadores para as rádios, né? Até que mandasse os discos e as rádios escolhessem, a pedido dos ouvintes, as melhores músicas, as mais pedidas, e era um reflexo natural das coisas, ou seja, aquilo que está sendo apresentado está caindo no gosto do público e, portanto, é sucesso. Mas parece que não é assim. Não cai no gosto do público. O público é obrigado a engolir determinadas programações que, por meio de jabá, entram em rádios influenciadas exatamente por vantagens que as rádios recebem, e muitas delas, às vezes, é grana mesmo, dinheiro mesmo de artista, que paga para que a música seja executada 15 vezes aquela mesma música, e você não entende por que aquela música está tocando no rádio. Ao invés da música ser escolhida, não, o público daquela rádio que é segmentada e toca a música lá várias vezes até que pareça que o povo está querendo. E alguns artistas se submetem a esse tipo de cobrança de algumas rádios que se especializaram em fazer isso, inclusive tendo uma contrapartida de olhar quantas vezes mesmo aquela rádio tocou naquele período das 7 da manhã, 7 da noite, que é chamado um período de nobre, né? Ou então das 7 da manhã até o meio-dia, 1 hora da tarde, que tem um outro custo em algumas emissoras de rádio e tudo. Isso, é, legalmente, ele não tem respaldo. A gente não pode, enquanto rádio, fazer esse tipo de, digamos assim, de conchavo, tomar dinheiro de artista, de quem quer que seja, porque nós somos divulgador de cultura. Nós recebemos gratuitamente e é através dos comerciais, né, que a rádio comercial pode fazer, e nós aqui da comunitária, com apoios culturais, esses apoios culturais ou a propaganda de rádio comercial é que dá a receita que a rádio precisa. Ela não pode, quando muito, fazer qualquer exigência para a cultura, para o músico, para quem quer que seja. Ela pode divulgar eventos, ela pode tudo isso. E ela pode também fazer a chamada prestação de serviço. Por que eu estou falando isso? Porque uma nova modalidade agora surgiu com o advento dos influenciadores. Novo jabá. Como os influenciadores ganham
para viralizar músicas sem você saber. E hoje tem uma matéria muito bacana, né? É, viralizar não é sorte, é método, diz o site da Rap Marketing, uma agência de marketing musical que cita Anitta, Ludmilla, Felipe Rett e até Travis Scott entre os seus clientes. Entre os serviços oferecidos pela empresa está o marketing de viralização, com a promessa de levar uma música boa ao trading nas redes sociais. Mas, olha que coisa, hein? Mas dá para prometer ou até vender o sucesso viral. Não era para ser espontâneo. Era. Pois é. Hoje quem está na indústria musical sabe que, em muitos casos, para viralizar, é preciso dar um empurrãozinho. Por isso, muitos artistas, gravadoras apostam nas estratégias invisíveis para impulsionar músicas nas plataformas com a ajuda de influenciadores, em conteúdos que o público consome e engaja sem saber que foram encomendados. Viu? Então, nós estamos então diante de uma nova modalidade. Um dos serviços mais populares entre as agências de marketing musical é a competição de clipagem entre influenciadores. Nessas competições, os donos de contas com muitos seguidores são estimulados a postar vários vídeos com a mesma música. E quem consegue melhores números ganha dinheiro. Em muitos casos, não é preciso envolver grandes influenciadores, porque a grande questão é estimular o algoritmo das redes sociais. E funciona quanto mais contas diferentes produzem conteúdos utilizando aquela música, mais o algoritmo o impulsiona para outras pessoas. Interessante, né? E aí, essa clipagem entra aí como jabá. E aí paga-se para o influenciador. Olha que coisa, hein? Eita! Então, será que a gente está vivendo uma época de verdade, de mais ou menos? Né? Será que esse gosto musical nosso é isso mesmo? Agora, eu fico muito impressionado, por exemplo, porque sábado à noite tem um programa chamado Altas Horas. Muita gente assiste esse programa. Eu gosto demais desse programa. E ele é um horário que eu normalmente estou lá já meio recolhido e tal. Então eu aproveito para poder olhar, né, as altas horas e quem vai lá, quem se apresenta. E é bom que a gente sempre vê gente que estava meio esquecida, flashback e uma forma alternativa de se olhar para a música lá para trás, no meio, e gente nova. Agora mesmo, ontem, né? Ontem não, foi sábado, né? Sábado, eu vi a presença de um cantor chamado João. Eu toco ele aqui. Tem uma música, duas do João aqui. Só que ele tem um estilo dele, ele andou recolhido e tal e tal. E vi na plateia um monte de gente cantando com esse João. Né? E as músicas de boa qualidade, uma banda fantástica, tudo, tudo, tudo. E o João apareceu realmente assim, lá na internet, né? Olha que eu só tenho uma, duas músicas e tal, mas toca muito. É um nicho que não é sertanejo, é e ele é muito bom, é um artista bom. Se ele foi impulsionado por Jabá, ainda bem, né? Pelo menos nessa questão, o João apareceu positivamente. Afinal de contas, é um bom compositor, trata muito bem do seu visual, enfim, de tudo. E aí que nós ficamos muito agradecidos para esse empurrãozinho. Se houve Jabá, é outro problema. Mas que ele é competente, é. O problema é quando a gente pega e vê coisas de má qualidade acontecendo. Não é mesmo? Então tá. Muito bem, olha, está repercutindo muito, muito mesmo um acidente que aconteceu hoje de manhã em São Paulo.
Né? Final de semana também aconteceram vários acidentes. Eu vi um movimento intenso de pessoas, de carros e ambulância ontem de manhã em Capivari. Enfim, não sabemos a quantidade ou não, mas aquele movimento de duas ambulâncias indo para lá, para cá, passando lá pelo Chiquinho Quadros e tudo. Mas a gente sabe que todas essas questões, né, são olhadas e a gente, quando vai ficar sabendo, vai saber pelos órgãos de imprensa ou pela divulgação da prefeitura, né, através das suas assessorias e tal. E é importante que a gente fique sabendo, mas na hora sempre causa aquele alvoroço de barulho, de ambulância, disso, daquilo, sempre refletindo assim numa espécie de uma preocupação para saber quem é, o que foi que aconteceu, né, e tudo. E aquele barulho sempre dá e a gente espera que algum órgão de imprensa possa, né, ou divulgar o que realmente aconteceu. Não dá para a imprensa ficar em todos os locais, mas sempre há uma divulgação e essa posterior informação daquilo que aconteceu sempre causa também essa curiosidade popular de saber o que, quem, onde, que, né, porque mobilizou muita coisa. Mas muitas vezes a gente não sabe exatamente o que aconteceu, se há uma relevância, né, foi uma batida, mas não foi nada, raspou, quebrou um braço, não sei o quê, mas não teve a tragédia maior que é um óbito. Isso é muito importante. Ou tudo foi resolvido, as pessoas estão lá sendo atendidas. O posterior sempre fica aquela curiosidade. Nossa, o que será que aconteceu? Que estava aquele barulho aqui e tal e tal. Então, temos que cuidar também dessas informações. Quando elas chegam, a gente divulga, tá, gente? É, sempre há um imediato retorno de tudo isso. Sempre que a gente tem aqui, a gente volta a saber tudo o que aconteceu. Muito bem, agora são 12h31, minha última notícia é positiva. Há um mês de a União vetar a carne do Brasil, a União Europeia, o setor corre buscar novos mercados. E a União Europeia volta a comprar carne do Brasil antes de 2 anos, diz pecuarista. Ou seja, o Brasil, esse grande fornecedor, né, de carne, de proteína mundial, né, volta a vender carne. Então, já tinha o frango sendo meio parado, agora tem o boi também. Então está voltando. E vamos voltar para fornecer porco, para fornecer, inclusive peixe, viu, gente? Muito peixe é comprado hoje no Brasil, chamada tilápia e tudo mais, né? Então é isso. Muito bom. Olha, eu tenho uma informação, depois nós vamos fazer isso aqui em divulgação mesmo, né? Eu estava conversando com o Jorge e... Você que gosta de peixe, presta atenção que eu vou falar aqui, hein? É, nós vamos divulgar isso bem divulgadinho. O sítio Esgariboldi fica ali, né? Naquela estrada indo por aqui pela Vila Fátima, né? Tem aquele trevo que vai sair lá na rodovia e que passa ali pelo clube de campo e segue por ali, né? Nós temos a... Não é bem pelo clube de campo, vamos aqui. É o trevo aqui da antiga estrada que tinha o Morro do Masqueto, subindo e vindo para Rafar. E passa aqui pelo conjunto de casas populares aqui, aqui embaixo, né? No Paulino Galvão, ali e tudo. Então, é por aquela estrada ali, tem o trevo. E esse trevo, então, você vai indo, tem ali a entrada, você pega a direita de quem vai para Capivari, a esquerda de quem vem de Capivari, e anda pela estrada que vai até o sítio do Esgariboldi. Por que é que eu estou contando isso? Porque tem lá um sítio que é uma piscicultura. Ele não é pesqueiro, ele vende peixe.
E se você quiser comprar peixe, né? Você passa lá no sítio do Claudio Garibaldi e escolhe o peixe que você quer. Olha que beleza. Então, a piscicultura Garibaldi está vendendo ele, o Cláudio, né? Ele tem lá o seu sítio, além da rapadura gostosa que eles fazem lá, né? Rapadura com amendoim, rapadura com abóbora, coco e a rapadura pura, né? Eles têm também peixes. Como é que você vai comprar? Vou comprar pintado, eu quero comer pintado assado. Você vai lá e compra o pintado, mas não pesca, porque não é pesqueiro. O pintado é tarrafiado lá por ele, e você escolhe o tamanho do pintado que você quer levar. Você escolhe o peixe vivo que você quer levar. A quantidade, quero dois, quero três, quero um, quero... Porque eles têm os tanques de piscicultura e também vendem os peixes lá. Tá bom? Então, quem quer comprar tilápia de todo tamanho, quer uma bem grande, uma menor, isso, duas, três, você vai comprar lá direto, pescado na hora, mas não por você. Ele é colhido nos tanques e entregue a você. Olha que bacana isso, gente. Nós temos essa condição. Por que não falar isso para vocês? É super importante, né? Quer comer um peixe de qualidade, um peixe fresco, pescado e sei lá como é que a gente pode chamar isso, né? E entregue na hora, é lá, no Claudio Garibaldi, no sítio Garibaldi. E você pode, nesse momento, marcar aí, ir lá no sítio, fala, eu quero falar com o Cláudio. E vai lá e fala, eu vim comprar peixe. E você compra o peixe que você quiser. Olha que delícia. Só aqui mesmo, né? É que nem aquela história do verdureiro, que você vai lá na horta e eu quero dois, essa alface, eu quero... E o cara serve você, põe na sacolinha, e você leva e vê em que tipo de verdura você está comprando. É bonito, né, gente? É bonito. Mas é nós que conseguimos fazer isso, porque moramos, temos a graça de morar no interior. Então, no sítio do Garibaldi, tem uma piscicultura. E tem vários tanques lá com várias espécies de peixe. E vocês podem ir lá perguntar que peixe vai ter. Tem a tilápia, que eu sei, tem o pintado e outros peixes. Aí você vai, então, escolher o peixe que você quer. Perdão. Escolhendo o peixe, você não vai... Você vai dizer que peixe que você quer, ele vai lá, pega o peixe, traz até você. Fala, tá bom esse, esse, esse. O que você não vai levar, ele devolve no tanque. E o peixe volta lá para sua... Você escolhe o peixe vivo, gente. É. Olha que coisa boa que eu fiquei sabendo. Então, é no sítio do Claudio Garibaldi, viu? Vai lá. Muito bem, agora são 12:37, obrigado pela sua companhia. Marilena, obrigado aí também. Quem mais? A turma toda mandando bala aí, obrigado pela audiência, valeu. E eu fico por aqui agradecendo você pela audiência e volto logo mais à tarde com o Jornal da R. Ficamos por aqui e você volta comigo no Jornal da R logo mais à tarde. Obrigado pela sua companhia. Eu vou sair exatamente com o João, né? É. Eu vou tocar uma música, ele e a Anitta, chama Pilantra. É o João cantando com a Anitta. E tem uma outra do João também aqui, que é um idiota, né? É. Então vamos com essa aqui, Pilantra, ele e a Anitta, João e a Anitta, Pilantra. Seguiu. Obrigado, tchau pra você e até mais.

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4: Hora certa.
5: 12:44.
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0: 11:01.
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0: 11:29.
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0: obrigada.
1: Obrigada.
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0: Bom dia!
1: Obrigado, Dodô! Pichate!
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3: 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Hora certa.
4: 14 horas e 30 minutos.

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0: Rosalinda.
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0: mano, da onde você tirou esse papagaio aí, velho?
1: Pai, eu sei não, achei que ia ficar massa, mas ele acabou cagando em mim tudo.
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3: 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Hora certa.
4: 15 horas e 59 minutos.

0: barulho, por favor!
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0: gostou, faz barulho aí. Exato.
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3: Bora, vem!

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0: Diego, Vitor Hugo.
1: Obrigado, Bruno Marrone, por aceitar o convite e cantar essa moda linda com a gente.
2: Falou, menino, sucesso pra vocês.
1: Ô, moçada.
3: Obrigado a vocês, viu?
0: Muito obrigado.
3: Obrigado mesmo.

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0: Obrigado, Solange.
1: Bruno.
0: Deus te abençoe muito.
1: Obrigada,
0: você faça
1: mano.
0: Muito, muito mais ainda, se existe essa possibilidade.
1: Obrigada,
0: de sucesso,
1: mano.
0: Tá bom?
1: Obrigada.

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1: 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Hora certa.
2: 17 horas.
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1: Imagina, gente!

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0: Bom demais.
1: Guarda com certo no estúdio a nossa parte, sua ficou ótimo.
0: Ah, é assim. Obrigado, obrigado, gente. Obrigado, Goiânia. Continue com
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0: 17:32.
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1: Boa tarde, irmão, irmã, você que está nos acompanhando pela rádio RFM de Rafar. Que graça, que alegria estar com você. Neste momento da tarde, vamos agradecer ao Senhor por tudo aquilo que Ele tem nos dado durante todo este dia. Somos seus filhos e como um bom pai, como pai que acolhe, que perdoa, o pai que acompanha, Ele tem nos dado muitas coisas. Então neste momento, que seja um momento de agradecer. Pelas mãos de Maria, apresentemos ao Senhor todos os nossos agradecimentos do dia, desde o momento em que acordamos até este momento de agora. Saibamos ter um coração grato, um coração cheio de generosidade. Então, pelas mãos de Maria, agora, junto com Nossa Senhora, rezemos todos juntos uma Ave Maria, agradecendo ao Senhor pelo dom do nosso dia. Ave Maria, cheia de graça, o Senhor é convosco. Bendita sois vós entre as mulheres. Bendito é o fruto do vosso ventre, Jesus. Santa Maria, Mãe de Deus, rogai por nós, pecadores, agora e na hora de nossa morte. Amém. Amado irmão, amada irmã, receba agora, pela intercessão de Nossa Senhora, a bênção de Deus Todo-Poderoso e Rico em Misericórdia. Que esta bênção repouse sobre a tua casa, sobre a tua família, sobre a água que agora está à frente do teu rádio, este sal que você colocou também para ser abençoado, exorcizado, objetos. Que a bênção de Deus repouse sobre os doentes da nossa comunidade, sobre todos aqueles e aquelas que estão afastados da vida com Deus. Que esta bênção de Deus te fortaleça. Ele que é Pai, Filho e Espírito Santo.

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2: 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Hora certa. 18:07.
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0: Valeu, Ana Castela!
1: Obrigado, amor.
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3: 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Hora certa.
4: 18 horas e 32 minutos.
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5: Pra todo mundo que já esteve envolvidão uma vez na vida, assim...

0: gente.
1: Luan Santana.
2: Cento e sete vírgula nove.

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0: sim, meu irmão. 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
1: Se você curtiu esse vídeo, corre.

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